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Senhoras e senhores, fala o comandante Alex. Informamos que a nossa viagem segue tranquila. Neste momento, cruzamos os céus das emoções. Vamos viver grandes momentos sem escalas, com uma hora só de músicas.

Por aqui seguimos viagem num voo 975 com uma hora inteira só de músicas. É o som do momento voando alto com você.

0: Senhoras e senhores, aqui quem fala é o comandante Alex. O voo 975 inicia agora seu procedimento de pouso. Dentro de instantes estaremos concluindo mais uma viagem pelos caminhos da música e da emoção. Foi uma honra ter a sua companhia durante esta hora especial. Esperamos que cada canção tenha levado você a uma boa lembrança, um sorriso, ou até mesmo aquele sentimento que estava precisando ser reencontrado. Em nome de toda a tripulação da Recife FM, agradeço pela preferência. Bom, aí foi o nosso voo 975, uma hora de músicas sem escala. Uma noite tranquila, a gente pode ter uma edição a qualquer momento. O voo 975 encerra sua viagem nesse momento e uma boa noite.
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0: Até daqui a pouquinho com mais músicas.
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Lucena. De volta com as melhores da semana, neste domingo mais que especial. Uma boa noite.

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0: Por aqui pelo Som do Momentos, dando aquela paradinha pra gente falar de coisas do coração. Eu conheço pessoas maravilhosas, que estão sempre assim, ajudando, estão presentes, estão oferecendo carinho, que faz parte, inclusive, de relações humanas. Isso é muito bacana. Mas existe um limite que não pode ser ignorado. Você não precisa destruir sua paz, abrir mão da sua saúde emocional ou abandonar as suas próprias necessidades para manter os outros bem, poxa. Não é? Muitas pessoas passam anos tentando salvar tudo ao redor, todo mundo, não é? Enquanto se esquecem de cuidar de si mesmas. É muito massa você ajudar as outras pessoas, mas não esqueça de você. Ei, ei, ei, ei! Não esqueça de você. O resultado quase sempre é cansaço, é frustração, é um sentimento de sofrimento. Então, fazer o bem massa, mas isso não significa se anular. Você também merece atenção, você também merece respeito e você também merece cuidado. Lembre-se.

música. Eu trouxe hoje uma letra de uma música, porque assim, tem músicas que falam de amor e tem músicas que falam daquilo que sobra quando o amor vai embora. E talvez essa seja uma delas. É uma letra que retrata alguém cercado por lembranças de uma relação que marcou profundamente a sua vida. Mas existe um

parecer apenas um pedaço de papel, mas para alguém que ama, aquilo representa muito, muito mais. Representa momentos vividos, promessas feitas e uma felicidade que ficou no passado. As lágrimas que caem sobre o bilhete mostram que a saudade, ela está ali, ela está pulsante, ela está vibrante. É uma canção sobre a dor de perder alguém que ainda ocupa um espaço no coração e sobre a dificuldade de aceitar que certas histórias realmente chegam ao fim. É difícil aceitar.

0: por aqui vivendo intensamente a noite de domingo ao som da Recife com momentos de amor. Preparados aí para a tradução? É uma música linda do álbum Cuts Like a Knife, do Bryan Adams, de 1983. É uma daquelas músicas que fala sobre o desejo de ouvir palavras verdadeiras. Quem nunca, né? Tudo que a gente quer ouvir é a verdade, vinda do fundo do coração. Straight from the heart.
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você sabe que eu nunca vou embora, desde que eu saiba. 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
1: Brian, no Momentos de Amor com Stray from the Heart, linda demais. Vamos ouvir agora, senhor.

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0: E no De Coração para Coração de hoje, eu vou falar para você sobre respeitar a história de cada pessoa. É importante isso. Porque é muito fácil olhar para a vida de alguém de fora e tirar conclusões rápidas. Difícil mesmo é conhecer tudo que aquela pessoa enfrentou até chegar onde ela está. Gente, cada pessoa carrega lutas que nem sempre aparecem. De vez em quando a gente fala isso aqui. Existem dores escondidas, existem renúncias silenciosas.

para outra pessoa. A vida, ela ensina que, como é que eu diria, compreender é muito mais valioso do que julgar. Então, ó, de boa, você não já passou por situações difíceis que ninguém soube, apenas você e Deus? Então, existem pessoas assim.

portas. Eu conheci uma mulher muito forte. Ela passou por coisas que fariam muita gente desistir na vida. Certo dia, essa mulher sofreu um grave acidente e ficou presa a uma cadeira de rodas. Os médicos não davam muitas esperanças de recuperação. Ela chorou, sofreu e teve medo como qualquer outra pessoa teria. Mas se recusou a desistir.

começaram a surgir pequenos sinais de melhora. Primeiro um movimento, depois outro. E, pouco a pouco, aquilo que parecia impossível aconteceu. Ela passou a andar, com um pouco de dificuldade, sim, mas passou a andar. A sua recuperação surpreendeu a todos, menos ao padre Miguel, que sabia da força da fé. Mas alguns anos depois, veio outro golpe. Ela recebeu um diagnóstico de uma doença grave e sem muitas perspectivas de cura. Mais uma vez, foi colocada diante dela uma batalha enorme. E mais uma vez, essa mulher forte escolheu lutar. Continuou acreditando, continuou fazendo suas orações, continuou fazendo planos, e ela tinha

0: avaliadoras, ela decidiu realizar novos exames. E foi então que veio uma outra surpresa. A doença havia regredido. Os médicos ficaram impressionados. Como pode? O que parecia ser o fim transformou-se em uma nova chance de viver. Nesse momento, um dos netos perguntou: vovó, e essa sua amiga, o que aconteceu com ela? Quantos anos ela viveu depois disso? Ela morreu? Marta sorriu, olhou para os netos e respondeu: não, meus filhos, ela vive até hoje. Os netos se entreolharam sem entender, então ela completou: porque essa amiga sou eu. Tudo isso aconteceu comigo há mais de 20 anos. Eu aprendi que quando existe fé, esperança e vontade de lutar, nunca devemos desistir da vida. Essa última frase poderia terminar a minha reflexão. Aprendi que quando existe fé, esperança e vontade de lutar, nós nunca devemos desistir da vida. Simples assim. Nunca, jamais desista da vida. Enquanto vida tiver, tenha fé, mantenha esperança, porque Deus é um Deus dos milagres.
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0: Pensa nisso, tudo passa. Você vai ficar bem sempre. Amo você. De verdade. Tchau.
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educação especial no ensino regular cresceram no Brasil e cresceram muito. Segundo o Censo Escolar de 2026, já são 2,5 milhões de estudantes, um aumento de 82% em apenas 5 anos. Hoje, a grande maioria desses alunos, cerca de 96%, está em salas de aula comuns. Mas um desafio importante ainda permanece. Estar na sala de aula não significa necessariamente estar incluído. No mês da conscientização sobre o autismo, especialistas chamam a atenção para a necessidade de transformar o ambiente escolar para que alunos neurodivergentes não só frequentem, mas aprendam e participem de verdade. Como destaca o mestre em educação brasileira e diretor de produto e marketing da Aprende Brasil Educação, Juliano Costa.

prática, isso envolve mudanças simples, mas fundamentais. Organizar rotinas, usar recursos visuais, reduzir estímulos como barulho excessivo e adaptar as formas de participação dos alunos. Segundo o especialista, muitas vezes o problema não está na capacidade do estudante, mas no ambiente escolar, que pode ser confuso ou até sensorialmente.

Avanços no acesso à escola ainda há um caminho importante pela frente. Hoje, menos da metade dos alunos conta com apoio especializado dentro das instituições. Para os especialistas, a inclusão de verdade depende de uma rede de apoio com escola, família e profissionais e de garantir condições reais para que esses estudantes aprendam com autonomia. Agência Rádio Web, produção e reportagem, Janaína Oliveira.

0: muita, muita demanda mesmo. É um Mevatil, é um medicamento? Teria que ver o valor do custo anual do tratamento. Porque antigamente era assim, era solidariedade. Tinha um relatório ali e você entrava. Muito simples. Hoje, essa judicialização ela precisa ser qualificada. E no âmbito do Ministério Público, a gente, né, tem que visar a saúde do coletivo. A gente tem que também qualificar ainda mais a nossa judicialização.
1: Hoje, a Agência Nacional de Vigilância Sanitária, a Anvisa, é responsável por regulamentar a importação e a comercialização desses produtos do país. Segundo especialistas, esse movimento judicial tem pressionado o sistema a evoluir e, ao mesmo tempo, expõe lacunas na política pública. Atualmente, o Brasil tem dezenas de produtos à base de canabidiol autorizados pela Anvisa, mas a maioria ainda não é considerada medicamento. Segundo o advogado especialista em direito sanitário e gestão de políticas de saúde baseadas em evidências,

0: Os promotores de justiça em estágio probatório. A iniciativa tem como objetivo propiciar a aproximação dos novos promotores de justiça do Ministério Público de Pernambuco da realidade social que os moradores enfrentam na comunidade. É o que explica a Procuradora de Justiça e Corregedora-Geral do Ministério Público, Maria Ivana Botelho.
1: Resolveu fazer em Recife, escolheu essa comunidade de Peixinhos pela riqueza cultural que ela tem e também pela o alto índice de violência que a comunidade vivencia desde a década de 80, 90. É um momento de tirar dúvida, de trazer os assuntos para a prática do dia a dia e tentar aplicar o que eles têm de teoria, o que a gente constata também, a prática que é

0: espaço de resistência e acolhimento, oferecendo atividades artísticas e literárias. Para o coordenador Rogério Bezerra, a presença do Ministério Público no local reforça que os moradores da comunidade também são sujeitos de direito.
1: Em sua arquitetura, Peixinho não tem equipamento como esse, né? Equipamento que possa ter música, teatro, dança. E a gente vem lutando para manter esse espaço. Então, essa é a importância, sabe, de entender a realidade das comunidades com equipamento desse salva-vidas, né? E aí, os promotores, né, têm esse papel de defender justamente os direitos, né? Aqui são vários direitos violados, você vê aqui, né? O direito à cultura, o direito ao lazer, o direito à educação, estamos sendo aqui violados.
0: Ao fim da conversa com os movimentos sociais, os promotores de justiça percorreram o espaço do nascedouro de Peixinhos e consolidaram o compromisso do Ministério Público com a defesa dos direitos humanos. Agência Rádio Web, roteiro de Karina Barros, locução Joyce Santos.
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governo, o abandono escolar nessa faixa de ensino era de 6,4% e caiu para 3,6% em 2025. Desde que foi criado, o Pé de Meia atendeu 5.600.000 alunos. O número equivale a mais da metade do total de estudantes do ensino médio público no Brasil. O MEC também divulgou que o programa foi responsável pela diminuição da taxa de reprovação escolar em 33% entre 2024 e 2025. Para receber o benefício de R$ 200, é preciso estar matriculado no ensino médio público. O valor é depositado uma vez ao ano. A participação no Pé de Meia é feita de forma automática para os estudantes matriculados na rede pública e com inscrições no cadastro

Começam em maio as inscrições para o Enseja 2026, exame nacional para certificação de competências de jovens e adultos. A prova, prevista para o dia 23 de agosto, é gratuita e destinada a jovens e adultos que não concluíram o ensino fundamental ou médio em idade escolar. Com inscrições até o dia 15 de maio, o iFood prepara gratuitamente entregadores, donos e parceiros da plataforma com bolsas de estudo, simulados e suporte educacional por meio do programa Meu Diploma do Ensino Médio. Desde 2022, 15 mil pessoas

0: oportunidades profissionais.
1: O programa tem muito potencial desse desenvolvimento, desde resgatar uma confiança que muitas vezes foi perdida ao longo do tempo, né? Então a gente sabe que tem o que a gente chama de idade escolar. Quando a gente passa dessa idade escolar sem finalizar os estudos, muitas das vezes as pessoas perdem a confiança. Ah, acho que não é para mim, não vou conseguir, não vai dar certo. E acho que um ponto importante aqui, né? O diploma abre portas. É super importante para novas oportunidades, para geração de renda, possibilita também acesso a curso de ensino superior e curso técnico. Então, acho que aqui é muito sobre viabilizar caminhos.
0: Segundo pesquisa interna da plataforma, 29% dos entregadores ainda não concluíram o ensino médio. Entre os participantes do programa, 45% relataram aumento na renda após a conclusão dos estudos, destaca Renata.
1: Ao investir em educação, amplia também o acesso a oportunidades de formação, de renda, e traz efeitos diretos na trajetória desses profissionais que estão dentro do ecossistema, seja entregadores, restaurantes ou familiares. E é por isso que a gente aposta muito na educação como um vetor desse desenvolvimento pessoal e profissional e de transformação social em todo o ecossistema.
0: As aulas são 100% online, gravadas e ao vivo com professores especializados. Mas o aluno pode acessar o conteúdo de acordo com a própria disponibilidade. As inscrições podem ser feitas pelo aplicativo do entregador ou no site oficial do programa, institucional.ifood.com.br/meu-diploma do ensino médio. Agência Rádio Web, produção e reportagem, Karina Chagas.
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0: hospital nunca para. Portas abertas, corredores cheios e decisões tomadas em minutos. No Hospital do Trabalhador, em Curitiba, o fluxo é intenso. Em média, 55 ambulâncias chegam por dia. E nos casos mais graves, há apoio aéreo. Pela porta aberta, entram ainda mais de 70 pacientes clínicos diariamente. Recentemente, 55 milhões de reais foram investidos na ampliação do pronto-socorro, equipamentos e heliponto. Um reforço que impacta diretamente o atendimento à população, como pontua o diretor do Complexo Hospitalar do Trabalhador, Guilherme Graziani.
1: Com uma estrutura melhor para os nossos profissionais e para as pessoas que vão vir aqui trabalhar, é muito mais confortável. Então são consultórios individuais, são consultórios com ar-condicionado, recepções individuais para ortopedia, para clínica geral, para plástica.
0: Com atendimento 100% pelo Sistema Único de Saúde, SUS, a unidade da Secretaria de Estado da Saúde é a maior referência do Paraná em trauma, urgência e emergência. Somando quase 1000 atendimentos por dia. Por trás desse número há uma engrenagem feita de gente. São aproximadamente 5000 trabalhadores. Só na internet.

0: com 819 profissionais, outros 482 médicos, além de fisioterapeutas, psicólogos, assistentes sociais, nutricionistas e dentistas. Juntos, eles sustentam uma estrutura de 260 leitos, 40 deles de UTI, 3 centros cirúrgicos e 14 salas de operação. Em 2025, foram 9,5 mil cirurgias, a maioria de emergência. O hospital também é escola para novos médicos. Tem maternidade. Foram mais de 3 mil partos em 2025 e não fecha as portas para ninguém. Agência Rádio Web de Curitiba, Fernanda Nares.
1: 3 horas e 51 minutos.

de 12 milhões de reais para intensificar o combate à doença de Chagas em 155 municípios de 17 estados brasileiros. Segundo a pasta federal, as cidades selecionadas foram escolhidas com base em critérios técnicos, priorizando localidades com registros recentes do vetor que transmite a doença e alto risco de transmissão nas regiões Nordeste, Sudeste e Norte. Além do reforço na fiscalização, o governo federal confirmou uma parceria com a Fundação Oswaldo Cruz para a segunda fase de uma pesquisa que utiliza o selênio no tratamento de pacientes com problemas cardíacos causados pela doença. O projeto recebe um aporte de mais de 8 milhões de reais para avaliar se o mineral pode ser incorporado ao SUS como uma terapia complementar. Transmitida pelas fezes do barbeiro, a doença de Chagas afeta entre 6 e 7 milhões de pessoas no mundo, a maioria na América Latina. Só no Brasil, de acordo com os dados mais recentes, foram quase 4 mil mortes em decorrência da doença em 2024. Os principais sintomas são febre, mal-estar, falta de apetite, dor nos gânglios, inchaço nos olhos e aumento do fígado e do baço. Entre 5 e 10 anos depois da contaminação,

sérias complicações. De acordo com médicos, no entanto, assim como acontece com muitas doenças, o diagnóstico precoce é fundamental também no caso da doença de Chagas. Quando diagnosticada nos primeiros dias da transmissão, a chance de cura é de até 100%, mas diminui progressivamente com o passar dos anos. Da Rádio 2, Milena Abreu.

recomendou uma série de medidas para a gestão municipal. Entre os pontos críticos, foram identificados a ausência da elaboração do plano de contratações anual e a publicação tardia de informações no Portal Nacional de Contratações Públicas. Além disso, existem inconsistências nos registros oficiais do município, além de haver procedimentos com valores errados ou incompletos, comprometendo o controle social e a fiscalização. Outro problema encontrado foi a designação tardia de agentes responsáveis pelas licitações e o acúmulo indevido de funções, o que aumenta o risco de fraudes, direcionamento de contratos e sobrepreço. Para reverter esse cenário, o Ministério Público recomendou a adoção de um planejamento prévio das contratações, incluindo a criação do plano anual, a regularização das informações no Portal Nacional de Contratações Públicas e o fortalecimento do controle interno. Também foi orientada a revisão de contratos recentes para verificar possíveis irregularidades. Com essa recomendação, o município tem um prazo de 60 dias para informar as medidas adotadas. Caso haja o descumprimento, poderá resultar em medidas judiciais. Agência Rádio Web, produção e reportagem, Karina Barros.

primeiro, um desempenho mais positivo do que o esperado para a indústria extrativa. Tanto a produção de petróleo e de minério de ferro, como o preço do petróleo estão subindo esse ano, e isso vai ter repercussão sobre o PIB da indústria extrativa. Segundo fator que nos levou a aumentar a projeção de crescimento foi a sistemática

Já a agropecuária, que antes não tinha previsão de crescimento, agora deve avançar 1,1%. O bom desempenho da economia nos primeiros meses de 2026 ajudou a melhorar as previsões para

0: marcado por um desequilíbrio entre consumo e investimento, persiste e preocupa.
1: O problema da qualidade está no baixo nível dos investimentos. Investimentos devem crescer em 2026 apenas 0,6%. Então, o consumo cresce acima de 2%, mas os investimentos não crescem. Então, por isso é uma qualidade ruim, porque é um tipo de crescimento que não se sustenta. Se nós não tivermos aumento dos investimentos para gerar mais oferta no futuro e cobrir esse nível maior de consumo, nós vamos ter que travar ainda mais o ritmo de

sexta-feira, dia 29. Que a paz do Senhor esteja com você hoje e durante toda essa semana. Vamos juntos rezar? Olha, começa essa semana, não é com o pé direito, não. É com Jesus diante de você pedindo: livra-me, Senhor, do mal e dá-me as graças necessárias em nome do Pai, do Filho e do Espírito Santo. Amém. Senhor Jesus, que dissestes ter vindo para trazer vida em plenitude. Obrigado, Senhor, pelo dom da vida. E no início deste dia te louvo e agradeço, Senhor. Mas nossa vida, Senhor, é marcada com muitos sinais de morte.

Livra-nos, Senhor, da dependência do alcoolismo. Livra-nos, Senhor, da dependência do tabagismo. Livra-nos, Senhor, da dependência das drogas. E neste momento, coloque a sua vida, mas o nome de alguém que você sabe que precisa deste livramento, que precisa desta libertação. Senhor, nós colocamos este pedido no início do dia. Afastai para longe de nós e desta pessoa cujo nome rezamos todo perigo de recaída. Reveste, Senhor, com tua armadura. Impede, Senhor, que o mal se instale. Tire a dependência. Tire a compulsão no beber, no fumar, no se drogar. Liberta, Senhor, destas amarras. Senhor Jesus, que tudo pode, cujo poder é infinito, por intercessão de Nossa Senhora, dai-nos a graça desta libertação. E então, Senhor, te glorificaremos como fruto deste Pai Nosso. Dai-nos um dia de paz, de serenidade e de liberdade interior. Pai Nosso, que estais no céu, santificado seja o vosso nome, venha a nós o vosso reino, seja feita a vossa vontade assim na terra como no céu. O pão nosso de cada dia nos dai hoje, perdoai as nossas ofensas, assim como nós perdoamos a quem nos tem ofendido, e não nos deixeis

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Olha, agora a gente segue com o horóscopo, tá trazendo pra você que é de Áries as dicas, hein? Hoje você fica com disposição para encarar tudo com entusiasmo. No amor, a atração cresce e você não vai hesitar em mostrar seus sentimentos, hein? Números de sorte, 684 e 683. Em Touro!

e no amor. Números de sorte: 19, 43, 20. A cor é cinza. Bora pra Câncer. Hoje é um dia de crescimento na carreira, com boas oportunidades. No amor, seu charme ganha destaque. Números de sorte: 12, 59, 64. A cor é rosa. Agora tem Mastruz.

Fundamentos brilha, facilitando conciliar interesses e conquistar apoio. No amor, a energia favorece. Então aproveitem, números de sorte, 99, 80, 93. A cor é verde. Bora agora para Escorpião, hein? Hoje é um dia de forte energia e

Capricórnio, dia promissor para ampliar seus ganhos e resolver questões de trabalho e de amor. Números de sorte: 41, 29, 30. A cor é

campo, a cor é amarelo. Peixes, sua intuição ajuda a encontrar soluções financeiras

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1: Antes, a espera por cirurgias era um dos maiores problemas do SUS. Com Agora Tem Especialistas do Governo do Brasil, foram quase 15 milhões de cirurgias em 2020.

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0: uma mais linda que a outra.
1: Olha, você conseguiu abrir?
0: Aqui, padre, tô olhando.
1: Então, vou lá. Eu vou falar e você vai colocando. Escolha a paz.
2: Na sua casa, nas suas palavras, na sua voz.
1: Que cada borboleta tenha isso. Escolha a bondade.
2: Nos seus sonhos, nas suas relações, nas suas causas.
1: Escolha o amor.
2: No seu caminho, na sua história, na sua memória.

vocês foram notificados que eram 6h53. Obrigado, Senhor Jesus, pela tua bênção. E obrigado, Senhor, porque o Senhor vai nos conduzir. Hoje o sexto tema é tão sério.

0: Bom dia, não tô ouvindo a voz.
1: Pílula 46,
0: agora padre. Sim, obrigado.
1: Pílula 46. Estou doente, em tratamento com bons médicos, mas falta alguma coisa. Qual o remédio para mim? Como pai espiritual e médico de almas, digo, procure sempre médico.

vossa palavra que cura todas as coisas, Senhor. A palavra de Deus, a

preenche lendo a palavra de Deus, recebendo a Eucaristia, você verá o que Deus fará em sua vida. Você realmente poderá dizer: eu nasci de novo.

0: a partir de agora, toda segunda a sábado, sendo que terça-feira, Mário, e sexta-feira, então segunda, 7 horas da manhã, tá?
1: Sim.
0: Quarta, 7 da manhã. E sábado, 7:30.
1: 7:30.
0: E aí, na terça, na sexta, 9:30.
1: Por quê?
0: Acaba o programa?

mexer comigo, tá? E obrigado pela honestidade de vocês. Estamos orando pelo tema, por sinal, operadora prefixo 11 989 680447. Já que nós estamos falando de velho homem.

0: Deus afasta de mim. Lindos, olha como que é a unção. Quem acompanhou, eu falei para vocês, deve ter a frase. Mas depois você pega, entra, que fica. Pandinha, fica marcado lá o programa, fica?
1: Fica.
0: Fica, fica. Fica, então, eu pedi para as pessoas repetirem a frase que eu falei assim, eu não vou conseguir lembrar. Porque quando vem na unção, gente, ficou uma frase fantástica. Está no comecinho, então, Jesus afasta de mim, Senhor, misericórdia. Travou a mente, não consigo lembrar a frase. Mas saiu. Tá, e ela repetia e fluía. Quem, por favor, lembrar dessa frase que acompanhou o programa, manda para o Mário agora, por favor. A frase que eu falei para vocês, ajuda aqui, tá? Porque a frase que eu pedi para vocês, anotem. É assim que sai a música, é assim que sai. Se você não anota a inspiração, você esquece. Tá impressionante. Quem compõe sabe o que eu estou falando. Tá? Você está escrevendo, vem uma frase, inspiração, escreve na hora que depois. Não vai lembrar de
2: Jesus, afasta de mim toda a inveja que eu vejo e a que eu não enxergo.
0: Nossa Senhora, Mário, quem foi essa pessoa? Agradeço a Deus.
3: Padre, pera só um pouquinho, Padre, pera aí que eu tô...
2: Já tirou um monte, monte, tá mandando já aqui, Padre, um monte, ó.
0: Jesus. Você entendeu que é apaixonante? Mário, Pandinha, eu confesso a vocês, porque nunca... É a hora de Deus, né? O Cairós de Deus. Por que eu nunca fiz isso? Gente, é demais. É

saiu, sai assim, né? Esse é o samba que dizer, não é programado, tá? Mas uma coisa que eu vou lançar aqui que é forte. Mário Pandinha, tá? É, como as pessoas não têm noção o mal que é isso. A pessoa cai, ou a

Não faça nunca isso. É, não pague o mal com o mal. Tá? Esse não pode. Eu não estou aqui julgando, tá? Eu estou educando. Tá? E quantas vezes sem querer ou querendo a gente faz isso? Tá? Bem feito. Dentro da gente a gente fica feliz. Poxa, foi uma pessoa que a gente não concorda, não está bem.

0: tese daquilo que a pessoa tem, ou ela é, ou que ela não tenha. Então, essa é a inveja mais perigosa. A pessoa se alegra, ela não consegue se alegrar com você. E, Mário e Pandinha, vocês têm grupo de WhatsApp, grupos assim de amigos ou não? Vocês têm?
1: Tenho.
2: Temos, padre, temos.

aqui também. Ei, você que tem grupo de WhatsApp, grupo de amigos, chama as pessoas para o programa de hoje, porque vocês não têm noção que Deus vai nos usar. Está nos usando e vai nos usar.

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0: padre. E o que me chamou mais atenção foi o padre falar de uma coisa que, de um sentimento que nós temos, e é muito ruim. Alguém que nós não gostamos, que não deveríamos. Deveríamos gostar de todo mundo.
1: Não, o padre falou bem agora, do bem feito, né?
0: O padre já falou várias vezes aqui que nós não poderíamos nem rezar o Pai

0: achamos que somos um novo homem.
1: Mas de repente, na primeira escorregadinha, a gente comete, a gente volta automático naqueles erros que a gente já cometia antes.
0: Eu vou testemunhar um negócio pra vocês aqui, Mário. Ontem, na minha oração noturna, antes de dormir, eu pedia isso. Que eu não só repita as palavras na oração, na hora que estou rezando, mas que eu seja um bom homem todos os dias. E que eu tenha prudência, discernimento
1: e sabedoria,
0: Mário.

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0: cada vez, né? E que programa, e hoje vai ser, estou profetizando, tá? É muito sério. Nós estamos tocando hoje. Então, gente, é o que a Beth está fazendo. Eu sei, como também não posso esquecer da Venezuela. Eu tinha Venezuela comigo, chorando comigo, né? Eu abraçava ele. 1.400 pelo menos pessoas falecidas, para todo o sofrimento que eles estão passando. Então, amados, entendo, tá? Então a oração tem poder. Padre, não é, muitas vezes você falar, você vai, cozentes, é pior. Mas a oração derruba, ela quebra, ela faz. Então, ora. É o mundo que nós estamos, infelizmente, nós temos que ter muita prudência, discernimento e sabedoria.
1: O pessoal,
0: quem, Mário?
1: Ok, Padre, tá, então, perfeito.
0: Eu vou ficar aqui, vou falar uma coisa, como também, agora isso eu posso falar, isso eu posso ajudar, ok? Quando alguém acontecer alguma coisa, não fala bem feito. A pessoa caiu, bem feito. Ou você não gosta de alguém e aconteceu alguma coisa com ela e você viu, bem feito, ela merecia. Gente, não faça isso.

vamos quebrar tudo isso, errar é humano, quebrar é divino, e vamos agora pedir perdão e mudar de vida de fato. Então não faça mais isso, não deseja mal para ninguém. A lei do retorno, que é sério, tá? Aquilo que eu desejo, ele vai me levar para o céu. Então, quantas vezes, sem querer, ou querendo, né, você fala, é bem feito. Você se alegra. Olha que é o que

muitas coisas eu não vou poder falar com tal autoridade, que quem sou eu de falar com isso, Xisba? Eu sou minha família. Mas

0: pergunta. É, por sinal, minha mamãe está me acompanhando, tá? Às 7 da manhã, tá? Também agora também, mas eu consigo, ela responde. Então, vocês pedem a bênção para a mãe? Vocês pais abençoam seus filhos? É, Pandinha, você abençoa o...
1: Abençoa, padre. Abençoa.
0: A Roseli também, né?
1: Abençoa. Então, abençoa o seu
0: como padre. Como é importante ensinar o filho, bênção, pai. Bênção, mãe. São coisas...

0: recomendações, situações horríveis que eu passei. Que eu entreguei muito a Deus, pedi muito a Deus para que Ele pudesse me ajudar, que eu pudesse, sabe, ter paz, que eu pudesse trabalhar e ter paz, né? Viver num ambiente leve, que pudesse ter saúde mental, né? E Deus abriu uma porta, Ele fez tudo certinho, me deu uma oportunidade boa, num lugar muito bom. Então eu estou muito feliz, eu queria muito deixar aqui o meu testemunho e dizer para as pessoas para não perder a fé. Por quê? Porque Deus vê, Ele escuta conversas que a gente não escuta, e Ele te vê, Ele cuida. Então a gente não pode desistir, a gente tem que orar, acreditar e ter fé. Porque uma hora Ele vai lá e te tira. Assim como eu vi na missa no YouTube, o padre Marcelo estava falando, né, que quando não é o nosso lugar, Deus vai lá e te arranca. Eu agradeço muito a Deus, quero deixar aqui uma palavra de incentivo para quem está passando por qualquer dificuldade, acreditar de verdade, porque Deus vê tudo, Ele sabe de tudo.
1: Jesus, afasta de mim tudo aquilo que me afasta de ti. Essa frase, pelo jeitinho, é isso que eu posso falar, é do Rio de Janeiro, né?
2: Isso, padre, isso.

vai ser a nossa oração hoje. Olha, nada foi à toa. Na casa, na família, no trabalho, aonde você tem passado muita humilhação. Por causa da inveja, por causa da fofoca. Olha, você vai atender, tá vendo aí? Por causa da inveja, por causa da fofoca e do olho mal. E tudo isso nós vamos colocar aonde vai resolver. Exemplo, eu não posso chegar para a pessoa, não solta fogo. Não tenho essa força. Mas eu posso orar e colocar nas mãos daquele que tudo pode. E é o que eu vou fazer após o debate.

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0: forte, né, Mário?
1: Semana já começa bem.
0: A catequese não para. É isso que nós precisamos, é isso que a humanidade precisa. É. A verdade. A verdade, nós precisamos da verdade, que nós mentimos para nós mesmos muitas vezes.
1: A gente se engana, muitas vezes a gente se engana.
0: Nós sofremos muitas vezes porque nós mentimos para nós mesmos.

0: falar: Senhor, a minha vida está em tuas mãos, me conduza. E muitas vezes a gente não tem coragem de fazer isso. Nem coragem e nem capacidade de fazer isso.
1: É isso mesmo.
0: E aí nós colocamos a culpa nas outras pessoas. E aí o problema não está nas outras pessoas. O problema muitas vezes, eu digo na maioria das vezes, está em nós. Porque não temos a capacidade de, foi o que o padre falou, né? De perdoar alguém, mas nós queremos o perdão de Deus. Mas na oração, na fé que não podemos perder, que foi o que o padre falou aqui, não podemos perder a fé.

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0: humilhado, humilhado. Preste bem atenção por causa de inveja, por causa de fofoca e de olho mal. Vocês não têm manhã ainda, eu celebro a missa. E eu vou colocar todas as intenções que o Mário está recebendo agora, todas que vocês colocaram na coroa de São Miguel Arcanjo, no melhor lugar que era a missa. E aquela pessoa que o Mário falou, padre, fala para a pessoa não soltar fogo. Eu não tenho poder para isso, nem força para isso. Mas essa autoridade eu tenho. O quê? De colocar o que você está sendo humilhada, o que você está sendo sofrendo diante daquele que tudo pode. Isso eu tenho. Isso você pode pedir para mim, sim. Porque eu vou pedir aquele que tudo pode, que não sou eu, tá? É Deus. Veja, eu não vou resolver o problema de situação financeira, de, ó, fala com aquela pessoa que dividiu o dinheiro com aquela pessoa. Quem sou eu? É pelo contrário, vai rir de mim. Mas eu vou poder orar e dizer assim, eu toco no coração. Isso eu posso. Obrigado, Senhor Jesus, que tenhamos esse discernimento, essa prudência e sabedoria. Por isso, eu estou com uma arma nas minhas mãos. Padre, estou com o terço, irmãos. Terço na mão, inimigo no chão. Veja, em nome do Pai e com a palavra de Deus, essas são as minhas armas. E do Filho, já já é a Eucaristia. E do Espírito Santo. Amém. Senhor, eu te entrego a inveja. As que... Mário, por favor, com essa frase, eu vou ter que depois anotar. Eu estou sem caneta aqui. Ainda bem que você tem aí. É Jesus? Lembra? Pessoal, ajuda o Mário, por favor.
1: Oi, padre. A frase é: Jesus, afasta de mim toda a inveja que eu vejo e a que eu não enxergo.
0: Aí, não, vamos lá, vou pegar de novo essa frase. Senhor, incrível, o que é unção? Quem acompanhou o coroa de São Miguel Arcanjo, eu saiu do coração, eu repeti tantas vezes, falei, anota aí. Fomos repetindo. Jesus, afasta de novo, por favor.
1: Jesus, afasta de mim toda a inveja que eu vejo e a que eu não enxergo.
0: O Senhor está tocando em duas situações, incrível. Sabe quanto a cabeça está cansada? É angústia no peito e cabeça cansada, deu agora, e não é minha, é Deus libertando. É o modo que ele mostra para mim, é o jeito que ele está me usando como instrumento para que ele está curando. Estou tocando em cabeça cansada. Exemplo,

0: Essa frase, Deus me usou para falar e eu não consigo lembrar. Mas porque a cabeça está cansada, tem um cansaço na cabeça. O Senhor te entrega esse cansaço mental. Todo estresse, todo esgotamento, Senhor, todo cansaço mental. Toca, Senhor, onde isso eu posso pedir, minha querida. Isso eu posso pedir e agradecer já, porque eu sei que o Senhor está agindo e libertando. Obrigado, Senhor Jesus. Repito, eu não vou pedir, conseguir falar com a pessoa a par de se lançar fogos. Quem sou eu? Mas isso eu posso falar. Senhor Jesus, liberta dessa angústia esse peito. Senhor Jesus, liberta, Senhor Jesus, da angústia desse peito. Jesus, liberta, Senhor. Obrigado, Senhor. E através dessa oração, ontem, eu fiz várias vezes na quinta-feira, Mari e Pandinha, vocês têm o costume, vocês levam álcool gel no bolso?
1: Na mochila, levo, padre.
2: Eu, Mário, não levo, padre, eu confesso que eu não levo. Não,
0: então, graças a Deus eu mantenho.
1: Aqui do lado tem,
0: ó. Quem me conhece na missa, vocês já viram que várias vezes eu me higienizo. Por quê, padre? Por vocês. Não é por mim só, por vocês. Eu toco em muitas pessoas e eu tenho que saber ter essa prudência. Cada vez que eu repito, eu estou fazendo uma comparação, tá? Porque você abre as mãos, você fala, você acha que sua mão. Eu estou abrindo a minha mão agora. Mas com certeza não está limpa, porque eu toquei em vários lugares aqui na capela. Eu só vou poder dizer realmente essa mão está limpa se eu lavar a mão, por ser higiene, antes de lavar realmente a mão com sabão, ou usar o álcool gel. Aí eu posso dizer, não, realmente essa mão ela está limpa, ela não vai me contaminar. É o que faz essa oração. É o álcool gel. Estou usando uma comparação, porque tem várias crianças me acompanhando. A cruz sagrada seja minha luz. Não seja o dragão meu guia. Retira-te, Satanás. Nunca me aconselhes coisas vãs. É mal que tu me ofereces. Bebe tu mesmo teu veneno, em nome e no sangue do Senhor Jesus. Senhor, sobre todo e qualquer tipo de inveja que está sobre nós, que a gente vê, e principalmente aquelas que a gente não enxerga. Nossa, é muito forte. Aquilo que a gente vê, tem inveja que a gente vê. Tá? Deus, nossa, você vê que a pessoa, nossa, essa. Você vê nas redes sociais, você vê, a pessoa inveja. Os haters, quando estão falando, é a inveja que motiva. Tá? O ódio que a pessoa tem de a gente é inveja. E tem tudo aquilo que a gente não enxerga. Por isso, eu sou vitorioso pelo sangue de Jesus.
3: Eu sou vitorioso pelo sangue de Jesus.
0: Ó, já saiu o cansaço da cabeça, obrigado, Senhor. Olha o poder da oração. E saiu a angústia no peito, a pessoa vai testemunhar, vou soltar isso aí. Eu sou vitorioso pelo sangue de Jesus.
3: Eu sou vitorioso pelo sangue de Jesus.
0: Eu sou vitorioso pelo sangue de Jesus.
3: Eu sou vitorioso pelo sangue de Jesus.
0: Eu sou vitorioso pelo sangue de Jesus.
3: Eu sou vitorioso pelo sangue de Jesus.
0: E eu sou vitorioso pelo sangue de Jesus.
3: Eu sou vitorioso pelo sangue de Jesus.
0: Um dia seja curioso, São Paulo aos Romanos, capítulo 7, ele fala do combate que ele passa. E ele fala, e chega até a dizer um momento, que infeliz homem eu sou. Isso mesmo, São Paulo. Mas se você parar no capítulo 7, você fica até desanimado, fala, meu Deus, como é difícil. Mas aí vem o capítulo 8. Aí tem que virou a página, aí ele diz, mas graças a Deus somos libertos pelo poder do Espírito. Depois leio o capítulo 8. Mas não tem como, tem que ler o 7 primeiro. Quando você lê o finalzinho, o 7, você vai entender a luta que São Paulo vivia contra o pecado. E a vitória que vinha pelo poder do Espírito Santo de Deus. Por quê, Senhor? Senhor, eu quero orar agora pela. Falei, a fofoca. E na fofoca, Senhor, qual é o lugar onde mais tem fofoca? É na casa, é na família, é no trabalho. Senhor, eu coloco muitas vezes até dentro da própria igreja, das pastorais, quem trabalha em igreja sabe o que eu estou falando. Fofoca. Você acha que o inimigo vai atacar onde? Em todo lugar. E a fofoca, o objetivo da fofoca é envenenar, envenenar, envenenar. E tem, você pode, ah padre, mas eu não fofoco, mas eu escuto. Você foi envenenado, você foi contaminado.

0: bem feito. Por favor, nunca pague o mal com o mal. Se eu te entrego aqui agora todos, me incluo também, Mário, Pandinha, nós nos incluímos também, pelas vezes que, nos meus 59 anos de vida, Senhor, em algum momento eu fiquei feliz quando vi de uma coisa aconteceu. Eu fiquei feliz. Isso não é de Deus. Eu nunca posso me alegrar com o mal do outro. Nunca. Mesmo que essa pessoa seja do mal, eu não posso. Eu sou de Cristo. Senhor, dá-nos essa consciência. Dá-nos essa pureza. Dá-nos essa humildade de pedir perdão. E, gente, vocês não têm noção, a pessoa que estava, a primeira pessoa que experimentou o paraíso, não foi um santo. E se você for ver a vida dos santos, eles não eram santos, se tornaram santos, depois conheceram Jesus. Padre, você quer ser santo? É lógico. Ai de mim, o Mário tem que ser santo, podia também. Por quê? Nós somos chamados à santidade, ser de santos como eu sou santo. Vivemos num mundo, meu, depravado. Mundo quer nos deturpar. Mas não podemos perder a esperança. Por isso, Senhor, venha nos dar esperança. E quebra toda e qualquer palavra maldita que nós lançamos. Veja aqui agora, em nome de Jesus, eu estou requebrando tudo aquilo que eu falei, que você falou. E eu peço que o sangue de Jesus lave agora tudo aquilo que, sem querer ou querendo, nós desejamos de mal ou nos alegramos com o mal. A cruz sagrada seja a minha luz, não seja o dragão meu guia. Retira-te, Satanás, nunca me aconselhes coisas vãs. É mal que tu me ofereces, bebe tu mesmo teu veneno, em nome no sangue do Senhor Jesus. Eu sou vitorioso pelo sangue de Jesus.
1: Eu sou vitorioso pelo sangue de Jesus.
0: E eu sou vitorioso pelo sangue de Jesus.
1: Eu sou vitorioso pelo sangue de Jesus.
0: Nossa, eu tenho que obedecer. Estou na capela, para mim é fácil. Muitos não vão poder fazer agora, vão ter que fazer depois no Spotify. Mas eu preciso. Muitos também não vão poder fazer. E é por essas pessoas que eu faço. Você que não pode se ajoelhar, porque sua saúde não permite, ou você está com alguma parte do corpo quebrado, ou não, padre, não tenho condições de me ajoelhar mais. Idade, Deus sabe. Eu, nesse momento, estou me ajoelhando aqui na capela. No altar que daqui a pouco eu vou celebrar a Santa Missa. E eu quero terminar essa oração de joelhos. E eu não me prostro para homens, eu me prostro a ti, Jesus. E ao terminar essa oração, eu quero te colocar todo olhar maldoso, todo mal olhado, todo olho mal lançado sobre nós. Senhor, que nesse momento, como eu usei melhor a comparação do mundo, que é o álcool gel. Toda vez que eu passo o álcool gel, qualquer germe é exterminado. Extermina, Senhor, toda a maldade, tudo aquilo que nós não vemos, mas o Senhor enxerga. Tudo aquilo que nós não vemos, mas o Senhor enxerga. A cruz sagrada seja minha luz, não seja o dragão meu guia. Retira-te, Satanás, nunca me aconselhes coisas vãs. É mal que tu me ofereces, bebe tu mesmo teu veneno, em nome no sangue do Senhor Jesus. Eu sou vitorioso pelo sangue de Jesus.
1: Eu sou vitorioso pelo sangue de Jesus.
0: Eu sou vitorioso pelo sangue de Jesus.
1: Eu sou vitorioso pelo sangue de Jesus.
0: Eu sou vitorioso pelo sangue de Jesus.
1: Eu sou vitorioso pelo sangue de Jesus.
0: Eu sou vitorioso pelo sangue de Jesus.
1: Eu sou vitorioso pelo sangue de Jesus.
0: Eu sou vitorioso pelo sangue de Jesus.
1: Eu sou vitorioso pelo sangue de Jesus.
0: Preste bem atenção. Muitas vezes a vida vai te fazer isso, pessoas vão fazer isso, puxar te dar uma rasteira, te derrubar. Aqui nós não fomos derrubados, nós mesmos nos ajoelhamos. Quando você se dobra de joelhos, você não tem noção, o céu estremece, o inferno estremece. Porque você reconhece a sua fraqueza. E Deus pode ser Deus da sua vida. Você para de se achar e deixa Deus

0: Eu convido você a ficar de pé. Isso mesmo, levanta. O mundo te derruba. O mundo. Muitas pessoas brincam comigo, padre, por causa da altura, né? Ah, a porta é estreita, padre. Eu falei, não tem problema, meu amigo. Eu topo junto. Feliz aquele que entende o que eu tô falando. Eu topo junto. E obrigado, Senhor, por esse momento de fé. Que nos ensina a dobrar nossos joelhos e coração. Prepare a água. Chama Deus.
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4: E abençoai, santificai, exorcizai, Senhor, essa água. Obrigado, Senhor, porque também o Senhor mostra remédios. Senhor, eficaliza esses remédios, Senhor, em nome do Pai, do Filho e do Espírito Santo. Amém. Vamos só colocar a nossa agenda aqui. Então, hoje tem jogo do Brasil, né? Então, mas padre, vai ter o batismo de fogo? Vai ter ao vivo, 8:30, pela Rede Vida. Você pode acompanhar pelas redes sociais. Também da Rede Vida, tá? O canal do YouTube da Rede Vida. E amanhã nós temos um momento de fé, às 8 da manhã, imperdível, e às 9:30. Tá, nós vamos ter, não é, o coro de São Miguel Arcanjo, tem sido uma bênção. E uma sugestão, não deixe de se inscrever no canal, porque você realmente é notificado, e aí vai ser uma bênção. E
5: mãe, você nunca vai saber o tamanho do que suas orações.
4: E eu prometo, vou fazer uma semana para as mães. Escuta a letra.

0: E no calendário popular, hoje é o dia de São Pedro. Com essa festa, fecha-se o ciclo junino nos estados onde permanece forte a festa de São João. Independente do clima junino, São Pedro é padroeiro em muitas localidades. Em geral, são festas ligadas ao ambiente do mar ou de rios, na memória do pescador que seguiu Jesus com tanta generosidade. O dia de São Pedro é também o dia do Papa. A figura do apóstolo encarregado de cuidar do rebanho do Senhor, responsável pelas chaves da casa, continua na pessoa e na missão do Papa. Na liturgia da Igreja, dada a importância da data, a celebração aqui no Brasil é sempre no domingo, com a solenidade de São Pedro e São Paulo, como fizemos ontem. Com a festa de São Pedro e São Paulo, podemos crescer mais no conhecimento, na adesão e no amor à Igreja de Cristo. O nosso amor filial ao Santo Padre nos leva a acolher as suas orientações e seus ensinamentos. Ele nos lidera na construção de uma igreja sempre mais presente na caminhada da humanidade, como sinal do reino de Deus que vai se tornando visível na história. Estamos começando o nosso tempo de paz. E para iniciar bem o nosso encontro de hoje, busquemos as luzes do alto, peçamos a bênção de Deus e lhe consagremos esta segunda-feira. Reze comigo. Eu te adoro, meu Deus, e te amo de todo o coração. Agradeço-te por me teres criado, feito cristão e conservado até hoje. Ofereço-te as ações deste dia. Faz que sejam todas segundo a tua santa vontade, para a maior glória tua. Preserva-me do pecado e de todo o mal. Esteja a tua graça sempre comigo e com todos os meus caros. Assim seja. O apóstolo São Pedro. Mensagem do venerável Dom Antônio Lustosa. Eu te darei as chaves do reino dos céus. Quem era esse homem a quem o Filho de Deus dirigia essas palavras formidáveis? Eu te darei as chaves do reino dos céus. Ele se dirigia a um sábio? A um poderoso da terra? Não, a um pobre pescador, analfabeto, de mãos calosas, porque passou a vida a remar e a manejar o leme de sua barca de pescaria. Pedro soube agradecer a Deus a transformação de sua vida. Reconheceu os favores sem conta que recebeu das mãos divinas e se desdobrou em zelo pela propagação do reino de Deus. Governou sabiamente a Santa Igreja, assistido sempre pelo Espírito Santo, e por fim deu generosamente a sua vida para testemunhar sua dedicação e fidelidade ao seu Deus. São Pedro Apóstolo, rogai por nós. E esta é a palavra que está iluminando esta segunda-feira. Segue-me e deixa que os mortos sepultem os seus mortos. Mateus 8, versículo 22.
1: Tem um padre aqui da paróquia, que ele é da Paraíba e conhece o padre João Carlos há muito tempo, o padre Luciano. E sempre me mandava, e eu comecei a encaminhar para as outras pessoas, e as outras pessoas foram se comovendo, achando tão bom, mandando os áudios. Falei, padre, me adiciona no link aí. Ele falou, tu pega essa missão, tu quer pegar, é? Olha que é uma missão. Eu falei, eu quero pegar essa missão, eu faço. Desde então, todos os dias, até dia 10 desse mês, eu enviava as mensagens até por volta das 6 horas da manhã. Infelizmente, fomos cortados, né, doutora? Então, vamos tentar fazer de outra forma, tentar evangelizar da maneira que a gente consegue, usando a internet aqui. Muito obrigado, te agradeci, tá bom? Depois você me manda, então, o link que eu vou passar pro pessoal aqui.
0: Foi a mensagem de Orley, de Rio Verde, Goiás. Muito obrigado, Orley. Infelizmente, na situação de Orley, tem também outras pessoas, porque a dona do WhatsApp, que é a Meta, que é também dona do Instagram e do Facebook, ela tem criado dificuldades para o envio, quando a gente envia para muitos grupos, para listas, pode bloquear, mas depois retorna. É ter um pouco de paciência, não colocar as pessoas no grupo, mas sempre mandar um link para as pessoas se inscreverem, isso é importante. E se houver bloqueio, faço contato com eles explicando que não se trata de spam. Em todo caso, a meditação também pode ser escutada no YouTube, no Facebook ou no Spotify. E confira agora a lista dos ouvintes contemplados com brindes da semana passada. Contemplados com uma linda revista católica. Maria Iraneide da Silva Gonçalves, de Carnaúba, no Rio Grande do Norte, ouvinte da Rádio Rural FM. Marionete Bento da Silva, de Fortaleza, ouvinte da FM Dom Bosco. Cícera do Nascimento, de Juazeiro do Norte, ouvinte da Rádio Padre Cícero FM. Lídia Luzia, de Picos, no Piauí, ouvinte da Rádio Cultura FM. Tarcísio de Lucena Ribeiro, do Recife, ouvinte da Recife FM. Contemplados com inscrição para o estudo do livro do Apocalipse na Segunda Bíblica. Rafael Markinskis, de Joinville, Santa Catarina, ouvinte da web Vitral Católica. Vandeleia Paranhas, de Água Boa, Minas Gerais, ouvinte da Rádio Liberdade FM. Eliana Maria da Silva Gonçalves, de Itaobim, Minas Gerais, ouvinte da Rádio Amanhecer. Sheila Andrade, do Cabo de Santo Agostinho, ouvinte pelo Spotify. Marlene Garcia Soares, de São Paulo, capital, ouvinte da Rádio 9 de Julho. Contemplados com a Bíblia Sagrada. Terezinha de Jesus Souza, de Paraipaba, no Ceará, ouvinte da Rádio Padre Cícero FM. Ademir Aparecido Zingorini, de Jiparaná, Rondônia, ouvinte da Rádio Alternativa FM. 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

0: um reforço para nossa caminhada de formação e compromisso como discípulos missionários. São Pedro e São Paulo. Os dois apóstolos, Pedro e Paulo, são exemplos, modelos de compromisso com o Senhor e com a missão evangelizadora. Eles são igualmente nossos intercessores junto a Deus, na animação de comunidades de discípulos missionários, igreja em saída para as periferias humanas. Mesmo sendo os dois apóstolos modelo de discípulos missionários, podemos olhar para cada um deles e identificar de maneira mais acentuada uma dessas dimensões. A grandeza de Pedro, por exemplo, foi proclamar a fé em nome dos seguidores de Jesus. Como disse o mestre, fé que é revelação de Deus mais do que conhecimento humano. Tu és o Messias, o Filho do Deus vivo. Disse tudo, disse toda a fé da igreja em sua forma mais nuclear. Cremos que Jesus é o Messias, o ungido, prometido por Deus ao povo de Israel. Esse Jesus, de fato, é o Cristo, tradução grega da palavra hebraica Messias, ungido. Cremos que Jesus de Nazaré é o próprio Filho do Deus vivo, vindo a nós em nossa condição humana, homem e Deus verdadeiro, nosso Salvador. Pedro, como disse Jesus, é essa pedra, esse alicerce, essa fé sobre a qual ele funda a sua igreja. Com Pedro aprendemos a ser discípulos. Somos discípulos na medida em que conhecemos a fé da igreja, a fé de Pedro, acolhendo a revelação de Deus, professando-a e vivendo-a com alegria e simplicidade. Com Paulo aprendemos a ser missionários. Somos missionários na medida em que nos preocupamos e nos responsabilizamos pelo anúncio do Evangelho em todos os ambientes, em toda a sociedade. E nós estamos acompanhando com preocupação a situação provocada pelos terremotos que ocorreram quarta-feira passada à noite na Venezuela. São tantos mortos, tantos desaparecidos, tanta gente ferida. Pergunto, você já passou por alguma situação assim de calamidade pública? O que é que lhe ajudou nessa situação?
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2: Sua bênção, Padre João Carlos. Meu nome é Marlene. Ouço seu programa pela rádio 9 de julho. Eu falo aqui da Lapa. Eu escuto há muito tempo seu programa. Eu ouvi um programa à noite na rádio 9 de julho. Daí acabou o programa e começou o do senhor. Desde aquela época, quando o senhor começou na rádio 9 de julho, eu ouço seu programa. E o seu programa tem me ajudado muito mesmo. Porque eu tive uma época que eu fiquei muito mal e eu ouvia as suas meditações. Ouvia no rádio. Depois passou para de manhã e eu também ouvia, todo dia antes de me levantar eu ouvia sua meditação e ouvia depois, fazendo muitas orações, e isso foi me ajudando e me animando, porque eu andei muito mal mesmo de saúde, né? Eu tenho uns problemas de muita ansiedade, muito problema assim, eu fico muito angustiada, eu sou muito ansiosa, padre, mas demais mesmo, e eu perdi minha irmã e fiquei muito triste. E tudo isso me deixou muito aborrecida, me deixou muito para baixo, né? Daí eu ouvindo o seu programa me ajudou bastante. Eu tô bem animada agora, viu, padre? Tem me ajudado demais o seu programa e eu mando para algumas pessoas e mando também para minha irmã. E quando eu não mando, ela reclama. Você não mandou a oração do padre.
0: Fico feliz de saber, Marlene, que você me acompanha já há um bom tempo e que esse programa tem feito bem na sua vida. Que Deus a abençoe sempre mais, a você e a sua irmã também. Nos momentos fáceis e particularmente nos mais difíceis, nós precisamos de uma força que nós não temos. Precisamos da força que vem de Deus.

0: confiar em Deus. Essa é a nossa força. 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Nossos cumprimentos aos aniversariantes de hoje: o cardeal arcebispo emérito de Boston, nos Estados Unidos, cardeal Sean Patrick O'Malley, está hoje de parabéns. Cumprimentamos também os ouvintes da Rádio A Notícia, que lá nos transmite. Cumprimentamos também Dom Carlos Lema Garcia, bispo auxiliar de São Paulo, hoje aniversário de sua ordenação episcopal. E com os ouvintes da Rádio 9 de Julho, cumprimentamos Dom Carlos Garcia pela data de hoje. E vamos dar as boas-vindas à Rádio Caminhada na Luz, 87,9 FM, da cidade de Cuité, na Paraíba. A partir de hoje se integra a nossa rede de transmissão do programa Tempo de Paz. Cumprimentamos também o seu diretor, Maciel Santos. Bem-vinda, Rádio Caminhando na Luz, 87,9, de Cuité, na Paraíba. E prepare a sua Bíblia e o seu caderno de anotações. Hoje não tem só Jogo do Brasil, hoje também tem Segunda Bíblica. 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
0: 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Nós estamos acompanhando com preocupação a situação provocada pelos terremotos que ocorreram quarta-feira passada à noite na Venezuela. São tantos mortos, tantos desaparecidos, tanta gente ferida. Pergunto, você já passou por alguma situação assim de calamidade pública? O que é que lhe ajudou nessa situação? Enquanto você providencia a sua participação, a gente vai para um breve intervalo, mas volta já.
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1: E olha só, o padre Manuel Marques de Miranda está completando aniversário de ordenação sacerdotal. Quantos anos? 46 anos. Vamos dar os parabéns para o padre Manuel Marques de Miranda, pároco de São José em Abreu e Lima. Gente, nossa conversa hoje é com o diácono Antônio Sebastião. O diácono Antônio está ligado à paróquia Madre de Deus, que é o padre Damião, que é o pároco. E há uns anos bons ele vem fazendo um trabalho muito especial que você precisa conhecer. É um trabalho que ele chama de tendas, as tendas, tenda do encontro. E ele vai ao encontro e tem reunido as pessoas mais vulneráveis do centro do Recife, gente que mora debaixo das pontes, gente que mora nos manguezais. Vamos saber disso. O diácono Antônio, bem-vindo. São 5 anos desse trabalho.
2: Isto. Bom dia, padre João Carlos. Bom dia, Jean. Bom dia, ouvintes da Rádio Recife FM. Paz e bem. Isso mesmo, padre João Carlos. São 5 anos de caminhada construindo pontes, esperanças e sonhos nessas realidades sofridas aqui do Recife, especificamente no bairro de Santo Amaro, na Ponte do Limoeiro, a tenda de Belém, que nós tivemos a alegria da inauguração pelo nosso querido arcebispo emérito, Dom Fernando Saborido, na época Dom Limacedo, bispo auxiliar, autoridades políticas e amigos e amigas, não é? Da tenda do encontro. E temos uma segunda tenda, a tenda de Nazaré, na João de Barros, que em outubro celebrará seus 4 anos de caminhada. E também a tenda de Betânia, que tínhamos lá no Pilar, não é? A gente que celebrou este ano 3 anos, né, de caminhada. E por uma questão pastoral, a gente vai mudar a nossa atuação naquela região, por ser uma região, uma comunidade que tem muitos trabalhos sociais e é bastante assistida pela paróquia Madre de Deus.
1: Quem são essas pessoas que participam das tendas, diácono? Moram por ali? Onde é que residem? O que é que fazem?
2: Temos irmãos e irmãs que em situação de rua, muitos usuários de drogas, muitos irmãos e irmãs que dependentes, não é? Muitas se prostituem para manter a dependência e manter a sua casa, pessoas que vivem debaixo dos viadutos, pessoas que vivem nos manguezais, né? E gente, irmãos e irmãs das comunidades, não é? Das ocupações, das favelas da região, que participam também, não é? Da tenda e que querem escutar, têm fome e sede da palavra de Deus.
1: O diácono, e essas pessoas, há um cálculo assim, quantas pessoas moram no centro do Recife, digamos, moram entre aspas, né? Que estão nas ruas, estão em lugares, não estão em casas exatamente. Se tem um cálculo desse grupo?
2: Último censo que eu me recordo, em torno de 1.800 a 2.000 pessoas que vivem em situação de rua, né? Sem assistência, não é? Sem casa, sem um banho, né? Sem uma dignidade, né?
1: E o que vocês fazem com essa tenda do encontro? O pessoal quer saber. Fazem o quê?
2: Padre João Carlos, é uma pergunta muito interessante. A gente tem um objetivo que é anunciar Jesus Cristo, o bom samaritano da humanidade. Então a gente monta a tenda, colocamos o altar, preparamos uma mesa para a refeição e mesas e cadeiras. Então a gente acolhe as pessoas que chegam, a gente celebra a palavra de Deus, a gente reza, reflete o evangelho a partir da vida, a partir do ofício divino das comunidades, né? Um modelo de oração, de seguimento, né? De meditação, de espiritualidade. E no final a gente partilha uma refeição, né? Dá uma refeição a cada irmão e a cada irmã. E a gente também celebra a cada mês os aniversariantes do mês. a gente tem o nome das pessoas, a data de nascimento, e a gente celebra, né, os momentos fortes da nossa fé cristã. A gente celebra o Advento, o Natal, a gente celebra a Quaresma. Este ano tivemos momentos belíssimos, a Via Sacra, a celebração do Lava-Pés, a Páscoa de Jesus, extraordinário.
1: É uma paróquia na rua.
2: Isso, paróquia na rua.
1: Interessante isso. E tem apoio, digamos assim, seja do comércio, das pessoas que residem um pouco melhor, da igreja, das paróquias, como é? Tem algum apoio?
2: Ah, sim. A gente vive da partilha. A gente acredita muito no poder da partilha. Temos irmãos e irmãs mais próximos que ajudam com material, presença, na organização, no pensamento, na coordenação. Temos um grupo de irmãos e irmãs formados por eles e por elas mesmas, né? Que estão conosco. A gente se reúne durante uma vez por mês para avaliar, planejar, rezar, né? Meditar a palavra de Deus, né? E temos irmãos e irmãs que contribuem, não é? Uma ajuda para comprar as refeições, para fazer as refeições. Temos um grupo de mães que rezam lá da UR5. Temos a paróquia de Nossa Senhora de Fátima com o diácono Flores Mundo lá de Paulista. Temos grupo de pessoas que ajudam, não é, mensalmente com pequenas ajudas. Irmãos e irmãs do MPC que também colaboram. Escolas, não é, que também fazem campanhas com os alunos e dão as refeições.
1: Existe na igreja uma pastoral dedicada à população de rua, não é?
2: Sim.
1: Em Recife funciona essa pastoral?
2: Isso. A pastoral do povo de rua. Hoje essa pastoral se concentra ali na Rua da Conceição. E toda última quarta-feira do mês eu tenho a alegria de celebrar com esses irmãos e irmãs lá na Rua da Conceição.
1: Nós estamos conversando aqui com o diácono Antônio Sebastião. Eu estou com o comunicador Jean Alves aqui presente, e ele vai também fazer a sua pergunta. E o diácono Antônio veio festejar conosco os 5 anos desse trabalho que ele chama de Tenda do Encontro, não é? Na verdade são tendas, não é? Mas essa movimentação que acompanha, que apoia, que se aproxima da população mais vulnerável no centro da cidade do Recife. Jean.
3: Bom dia, padre, a todos os ouvintes do programa Tempo de Paz. Bom dia, diácono. Quais são os maiores desafios de evangelizar pessoas em situação de rua e a exclusão social?
2: Boa pergunta, Jean. O desafio é a dependência, né? A dependência de drogas é uma doença, né? Isso é um conceito da Organização Mundial da Saúde. E a dependência, a pessoa tem, a droga tem relevância sobre todas as áreas da vida, do prazer, né? Do estudo, da família, da fé, né? Da própria alimentação, né? Então, esse é o desafio. O desafio também é vencer os preconceitos, né? Porque temos irmãs que se prostituem, temos a comunidade LGBT, né? As pessoas não têm o autocuidado, o asseio pessoal. Então, vencer os preconceitos, a discriminação e compreender, não é, a temática da dependência são desafios para nós e para a evangelização. E também falta de mais espaços, né, para acolhimento, espaços físicos para oferecer mais condições, banho, mais uma alimentação constante, as vestes, né, um vestuário para as pessoas, enfim, tudo isso torna-se também desafios. Mas o que é belo é que eles e elas têm sede e fome da palavra de Deus. E levar a palavra de Deus, restituir a oração, não é? A palavra é uma obrigação nossa e um direito desses nossos irmãos e irmãs.
1: Ô, diácono, todo apoio que hoje se faz, na pandemia se fez muito, né? Se levou comida, hoje continuam várias instituições que assistem à comunidade, à população que vive na rua, né? A Casa do Pão, né? Uma iniciativa Isso. linda da Arquidiocese, ali que atende centenas de pessoas Isso. todos os dias, né? A pergunta é essa: esse apoio todo ajuda alguém a mudar de vida ou só a sustentar esse povo nessa condição miserável de vida, que é tá na rua sem perspectivas, tá drogado, tá sem casa, tem saída para esse povo, como é?
2: Sim, é uma pergunta muito interessante, que eu vou, se eu me permita ampliá-la. Alguém me perguntou, e aí, diácono, tem grandes conversões, mudança de pessoas? Eu falei, meu irmão, a primeira mudança, a primeira conversão foi a minha, no sentido de me aproximar desses irmãos e irmãs. Então, temos mudanças em diversos aspectos e áreas. Próprios irmãos e irmãs que moram na comunidade, pessoas que apoiam, têm um outro olhar para esses irmãos e irmãs. E temos irmãos e irmãs que procuram ajuda. A gente encaminha para os espaços de acolhimento para os dependentes químicos, encaminhamos para a Fazenda da Esperança. Nós temos uma rede, não é? Que nos apoiam também, que a gente tem esse contato. Tem casa de acolhida lá na paróquia Santo Antônio do Padre Gerson, lá em Prazeres. Temos lá em Jaboatão, a Fazenda da Esperança, também em Garanhuns e outros espaços, tanto masculino quanto feminino. Mas tem sinais de esperança, eles pedem muita oração, se aproximam, rezam conosco, não é? E tem o desejo de mudar de vida.
1: Serem tratados como pessoas, não é?
2: Isso.
1: Com respeito à sua dignidade, já é um grande passo, né? Para as pessoas reencontrarem ao seu caminho. E os 5 anos, vai ter alguma festa ou comemoração?
2: A gente, para celebrar e marcar 5 anos, o próprio grupo sugeriu fazermos 5 noites em pontos diferentes de Santo Amaro. E combinando no sexto dia, no sábado 11. Então, na segunda-feira, dia 6, será no Largo do Salgado, em Santo Amaro, a partir das 5 horas, 5:30. Na terça-feira, vamos ter lá no viaduto da Avenida Norte, que o pessoal chama Arrata. Na primeira noite, vamos ter o irmão João Batista, lá do Discípulo Amado. Na segunda noite, vamos ter o diácono Flores Mundo. Na quarta-feira, dia 8, vai ser uma celebração ecumênica. Vai ser lá no Campo do 11. Vamos ter o reverendo Esdras, da Igreja Episcopal Anglicana no Brasil, que também nos acompanha este tempo. Ele e uma equipe dele. Quinta-feira vai ser lá por trás do SESI de Santo Amaro, a presença do Monsenhor Luciano, que vai presidir conosco, uma área que tem muitos dependentes. Na sexta-feira vai ser, como de costume, lá na João de Barros, que é a tenda de Nazaré, o padre Fábio Potiguar. E no sábado vamos ter a presença do nosso bispo auxiliar, Dom Nereudo, que com muita alegria já nos prestigiou com sua presença e mais uma vez estará conosco.
1: Nós vamos agradecer a presença aqui do diácono Antônio Sebastião, celebrando conosco os 5 anos da Tenda do Encontro, esse serviço da igreja, né? Através dele, diácono, e de todos que eu acompanho nessa pastoral, a serviço da população mais vulnerável do centro do Recife. Deixa eu divulgar aqui um telefone, um Pix, porque se alguém quiser apoiar, é preciso comprar uma nova tenda, né? Isso. A tenda já tá velha, 5 anos, e cadeiras, e ambão, e tudo mais.
2: Exato.
1: Quer ajudar o diácono, quer ajudar o pessoal da população de rua? Então, o Pix é esse, anote aí, 819-9920-7838. 819-9920-7838. Na dúvida, liga pra gente para ou faz contato com a gente pelo nosso WhatsApp daqui do programa, né? Ok. Diácono, muito obrigado por sua presença. Deus o abençoe. Parabéns por esse belo serviço.
2: Muito obrigado, Padre João Carlos, Jean e toda a equipe da AMA, que nos acolhe nesse momento. E em nome da tenda, eu digo muito obrigada por este acolhimento.
1: Muito, nós é que agradecemos. Dom Bosco, a música que canta agora.

0: Chico, figura inspiradora para educadores e jovens, pai e mestre da juventude. 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Mateus 8, versículo 22. Palavra que vamos meditar no próximo bloco. Por favor, prepare água para a bênção. A gente volta já.
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2: Segue-me e deixa que os mortos sepultem os seus mortos. Vamos abrir o livro da Palavra de Deus hoje em Mateus capítulo 8. Naquele tempo, vendo uma multidão ao seu redor, Jesus mandou passar para outra margem do lago. Então o mestre da lei aproximou-se e disse: Mestre, eu te seguirei aonde quer que tu vás. Jesus lhe respondeu: As raposas têm suas tocas, e as aves dos céus têm seus ninhos, mas o Filho do Homem não tem onde reclinar a cabeça. Palavra da Salvação. Segue-me e deixa que os mortos sepultem os seus mortos. Mateus 8, versículo 22. Nos evangelhos, nós encontramos textos maravilhosos em que aparece a generosidade de pessoas que foram chamadas a seguir Jesus e largaram tudo para atender ao seu convite. É Deus quem chama. Seguir Jesus é uma expressão para indicar a condição de ser seu discípulo, sua discípula. Caminhar com ele, ao lado dele, como muitos faziam, era uma espécie de escola, de tempo de formação e um modelo para toda a vida. Mesmo não andando com Jesus o tempo todo, o discípulo ou a discípula tinha sempre em mente estar caminhando com ele, seguindo os seus passos. Generosos foram os primeiros discípulos, como narrado nos evangelhos. Aqueles pescadores largaram o barco, o mar, a família e passaram a acompanhar Jesus em suas andanças missionárias. Levi, sentado na coletoria de impostos, deixou tudo ao ouvir o convite: segue-me. Mas nem sempre a resposta foi pronta e generosa por parte de quem foi chamado. É assim que lemos no texto de hoje casos em que os convidados se mostraram reticentes e pouco generosos diante do convite para seguir Jesus. No Evangelho de São Lucas, aparecem três tentações para os que caminham com Jesus: o entusiasmo sem compromisso, as desculpas para protelar a adesão e as sementes ruins da desistência. Hoje, o mesmo episódio está sendo lido em São Mateus. Nesse evangelho, dois casos são contemplados. O primeiro caso é o do mestre da lei que se apresentou todo animado para seguir Jesus. O mestre lhe disse: As raposas têm tocas, os pássaros têm ninhos, mas eu não tenho nem onde deitar a cabeça. Está claro, não está? O discípulo não pode estar atrás de segurança e de comodidades. Deve acompanhar Jesus.

0: Jesus em seu despojamento. Esse tal, pela conversa de Jesus, não estava disposto à vida de andarilho e sem conforto que Jesus levava. Outro discípulo arrumou logo uma desculpa para retardar o seu engajamento no movimento de Jesus. Ele disse: "Deixa-me primeiro ir enterrar meu pai." Isso quer dizer que ele adiaria o seu seguimento de Jesus para depois que o seu pai se fosse. Aí sim, pensava ele, estaria livre, desimpedido. Não, meu amigo, o chamado é para hoje. Olha o que Jesus falou: "Deixe que os mortos enterrem os seus mortos, mas tu vai anunciar o reino de Deus." Anunciar o reino de Deus é comunicar ao povo uma boa nova, uma boa notícia, uma notícia maravilhosa. É anunciar a vitória da vida sobre a morte e o mal. O pai dele precisava exatamente dessa boa notícia, não de um coveiro. O reino de Deus pede prioridade e exclusividade. Ensinava Jesus: busquem em primeiro lugar o reino de Deus. Vamos guardar a mensagem. Nos evangelhos são narrados muitos exemplos de pessoas que, sentindo-se chamadas para o seguimento de Jesus, deixaram tudo e prontamente aderiram ao convite do Senhor. O evangelho de hoje, curiosamente, traz dois exemplos de convidados que não foram generosos e prontos na resposta. O primeiro estava preocupado com a segurança e as comodidades. Precisava entender o estilo de vida de Jesus e imitá-lo. O segundo condicionava sua adesão ao convite de Jesus ao final da vida do seu pai. Precisava entender que seguir Jesus é participar da experiência e do anúncio da vida nova, com plenitude e sentido. Esse era o bem maior a fazer ao seu pai. "Segue-me e deixa que os mortos sepultem os seus mortos." Mateus 8, versículo 22. Cinco segundos para você falar com Deus. Senhor Jesus, todos os dias podemos sentir, ouvir o teu chamado. A tua palavra é um permanente: vem e segue-me. Senhor, nós vivemos no meio de muitas amarras, de muitas urgências, de muitos compromissos, especialmente com a sobrevivência. Em tua palavra, tu nos fazes perceber que às vezes queremos te seguir, como se isso fosse uma fuga dos nossos compromissos de família, de trabalho, de cidadania. Ao contrário, tu nos dizes: o teu caminho, sem nos tirar de nossa realidade, apenas exige de nós uma outra postura: simplicidade de vida, confiança em Deus, solidariedade com os irmãos. Igualmente nos orientas que o que mais nossas famílias precisam é da vida que vem de vós, do sentido da existência que vem, que emana da tua palavra, da experiência de amor que nós fazemos ao viver o teu evangelho. Senhor, nós queremos te seguir com prontidão e generosidade. Dá-nos o teu Santo Espírito para nos ajudar a entender e viver os teus ensinamentos. Seja bendito o teu santo nome, hoje e sempre. Amém. E agora, por favor, incline um pouco a sua cabeça para receber a bênção. O Senhor te abençoe e te guarde. O Senhor tenha misericórdia de ti. O Senhor te dê saúde, paz. E te abençoe o Deus Todo-Poderoso, Pai e Filho e Espírito Santo. Amém. Vamos viver a palavra. Será que alguma coisa está impedindo você de seguir Jesus com mais entusiasmo? Seria interessante você escrever alguma coisa sobre isso no seu caderno espiritual. Vamos abençoar a água? Então, por favor, apresente aí a sua água.
1: Eu te peço desta água que tu tens, és água viva, meu Senhor.
0: Concede, ó Deus, por tua misericórdia, jorrem sempre para nós as águas da salvação, para que possamos nos aproximar de ti com o coração puro e evitar todo o perigo do corpo e da alma. Abençoa, Senhor, esta água, em nome do Pai, e do Filho, e do Espírito Santo. Amém.

0: Bendigamos a Deus pelo encontro de hoje. Obrigado, Senhor, pois teu é o reino, o poder e a glória para sempre. Até amanhã, se Deus quiser.
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3: Jesus Cristo para sempre seja louvado, queridos filhos e filhas. Hoje, segunda-feira, louvado seja Deus pelas 24 horas na presença do Senhor. Louvado seja Deus e desejo imensamente que todas as caravanas tenham chegado ou estejam chegando em paz com o Senhor. Filhos queridos, hoje é segunda-feira, hoje é dia de São Pedro Apóstolo, hoje dia 29 de junho, dia de São Pedro. E hoje nós começamos um novo novenário. São Bento, rogai por nós. São Bento, rogai por nós. São Bento, intercedei por nós. Eu saúdo a todos nesta alegria que o Senhor que nos sustenta a partir da Rádio Evangelizar, de onde tudo começa. As rádios irmãs, cujos nomes cito neste momento.
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3: Saúdo a você pela TV Evangelizar, sinal digital em todo o país, em várias cidades, canal aberto, pelo YouTube Padre Manzotti Oficial, pelo aplicativo da Associação Evangelizar é Preciso e todas as plataformas digitais. Eu repito, hoje, segunda-feira, dia de São Pedro, 29 de junho, hoje, início de um novo novenário, São Bento. Rogai por nós, livrai-nos do mal, livrai-nos da força maligna, que a cruz sagrada seja minha luz. Vamos juntos, queridos filhos, em nome do Pai, do Filho e do Espírito Santo. Amém. Naquele tempo, vendo uma multidão ao seu redor, Jesus mandou passar para o outro lado da margem. Então, um mestre da lei aproximou-se de Jesus e disse: Mestre, eu te seguirei para onde quer que tu vás. Jesus respondeu: As raposas têm suas tocas, as aves dos céus em seus ninhos, mas o filho do homem não tem onde reclinar a cabeça. Um outro dos discípulos disse a Jesus: Senhor, permite-me que primeiro eu vá sepultar meu pai. Mas Jesus respondeu: segue-me e deixa que os mortos sepultem seus mortos. Senhor, são dois vocacionados. Assim também somos vocacionados. Mas estes dois em particular há um diálogo. E este diálogo coloca condições para o seguimento. Há um que era um mestre, mestre da lei. Compreendia muito bem a Torá, compreendia muito bem o Antigo Testamento. Ele se pôs a querer segui-lo. Mas, Senhor, a tua resposta foi: por que me segues? Ou por que queres me seguir? Eu não tenho nada a oferecer. Não tenho nenhum lugar para descansar. Está disposto? Não lhe ofereço honrarias. Não lhe ofereço uma vida fácil. As raposas têm sua toca, as aves do céu seu ninho, mas o filho do homem não tem nem onde reclinar a cabeça. Ao outro, o questionamento é mais profundo ainda. Quer voltar a sepultar teus pais? Deixe o passado. Deixe o passado. E comece uma vida nova. Tem que ser agora. Senhor Deus, eu quero te seguir. E te peço, Senhor, dai-me uma fé inabalável para que nada me prenda, nada me segure. Dai-me uma fé inabalável, Senhor, então te seguirei. Senhor Deus,

você já decorou essa música? Ela é forte. A fé não é ausência da dor, não é certezas, é arriscar, é aventurar-se em Jesus. A fé é saber onde ancorar e ancorar em Jesus.

Dai-me, Senhor, esta fé. Dai-me, Senhor, esta fé inabalável. E que eu possa, então, deixar tudo para trás. Que nada possa me prender, me segurar. Senhor Deus, a tua presença me encontrou. Minhas lágrimas no oceano de amor. A fé não é ausência da dor. Dá-me essa certeza, Senhor. Eu posso estar sofrendo, passando por dificuldades, mas eu confio, eu espero. Em Deus, minha fé é inabalável. Diga isso nesta segunda-feira. Tudo a ver com São Pedro. Pedro, uma fé inabalável. Sobre esta pedra edificarei minha igreja. Não é a pessoa de Pedro, mas a fé que ele proclamou. Fé inabalável, Senhor. Tu permanecestes. Sim, Senhor, não me abandonaste. Então eu quero pedir, Senhor, em meio ao meu sofrimento, à dor, à labuta do dia a dia, aos desafios desta semana. Nós estamos terminando um mês. Sabe, Deus, o que você está passando? Mas proclame sua fé inabalável em Deus. Proclame isso, aumente o som. É saber onde ancorar, e não há âncora maior do que teu coração, Senhor.

0: transpor montanhas, passar por abismos e confiar plenamente em ti, Senhor. Nada me tirará essa fé em ti. A minha fé em ti, Senhor, é inabalável. Não importa o que eu esteja passando, a minha fé em ti é inabalável, Senhor. Põe isso no teu coração. Dai-me, Senhor, uma fé inabalável. Repita comigo. Dai-me, Senhor, uma fé inabalável. A exemplo de Pedro. Com todas as dificuldades, e sobre isso falaremos sobre o programa. No programa, nós só começamos. Eu vou para o intervalo, eu volto falando de Pedro, eu volto começando um novo, uma nova novena, eu volto com a leitura orante. Volte comigo.
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0: conhece aquela música, A Barca? Eu fiz questão de gravá-la nos sinais do sagrado. Tem muito a ver com Pedro. É, o seu nome era Simão. E Pedro foi o que Jesus o chamou Kefas. Ele era natural de Betsaida, vivia em Cafarnaum, era pescador no lago de Tiberíades. O mestre Jesus o chamou, juntamente com seu irmão André, com Tiago e João. Pedro e estes outros testemunharam alguns acontecimentos importantes, como a ressurreição da filha de Lázaro, a transfiguração, a agonia no Horto das Oliveiras. Pedro caminhou ao lado do Messias e surge como um homem simples e inquieto e às vezes até impulsivo. Vez por outra, fala, age em nome dos apóstolos. Não hesita em pedir explicações a Jesus, ele pede esclarecimento. Ele fala que não entendeu as parábolas e pede para Jesus explicar de novo. Interroga Jesus com muitas questões. Pedro é o que mais pergunta, é o que mais interpela. Foi o primeiro a responder ao Messias diante da pergunta aos discípulos. Também vocês querem ir embora? Ele disse, para onde iremos, Senhor? Só tu tens palavras de vida eterna. Ah, meus irmãos, São Pedro não foi sempre São Pedro. Começou como Simão, o pescador de peixes que se transformou em pescador de pessoas a pedido de nosso Senhor. É bonito ver a história de Pedro, com toda a sua impulsividade, mas sendo lapidado por Jesus. Depois nós continuamos, hoje, dia de São Pedro. São Pedro, rogai por nós. Lúcia, que a paz de Jesus esteja com você, Lúcia.
1: Padre, com o senhor também, a sua bênção.
0: Deus abençoe, você fala de onde?
1: Eu falo de Volta Redonda,
0: E como você me acompanha em Volta Redonda, estado do Rio?
1: Eu acompanho pelo aplicativo do rádio e pela TV.
0: Tá certo, então parabólica digital e pelo...
1: Não é parabólica.
0: É canal aberto?
1: Isso.
0: O 16.1?
1: 33.
0: Tá certo. Diga lá, isso. Lúcia.
1: Padre, eu tô muito emocionada, do fim do ano que eu estou tentando falar com o senhor.
0: É para ser pra hoje, dia de São Pedro.
1: Né? Para agradecer a Jesus das Santas Chagas e a todos os santos que foram todas as novenas que o senhor fez a partir do janeiro de 2024, que eu venho fazendo as novenas para o concurso que minha filha prestou. E houve muita confusão e houve suspensão, mas no fim chegou o dia dela, graças a Deus, ela tomou posse agora em dezembro.
0: Amém.
1: Fomos para uma cidade mais perto, porque a gente morava no Nordeste, era o sonho dela voltar mais para perto da família.
0: Sim.
1: Que a gente estava bem distante, né? Agora estamos mais perto com a graça de Deus.
0: Certo.
1: Né? Então, assim, conseguiu aqui em Volta Redonda, para nós agora, porque são 4 horas de viagem.
0: Louvado seja Deus.
1: Né, levava, ia de avião e ônibus e tudo, e agora não, graças a Deus. Se eu quiser ir de manhã e de tarde, eu chego na casa dos meus outros
0: filhos. Que maravilha, filha.
1: Então, assim, agradecer também, né, pela oração de todos da minha família que se juntaram a nós nessas orações para que ela conseguisse esse concurso.
0: Então, diga, graça recebida.
1: É graça testemunhada.
0: Toca o sino, sacristão. Tá certo. Como é que é o nome da filha?
1: A minha filha, Luciele.
0: Quer deixar alguém em oração?
1: Quero, padre. Todos os meus irmãos, em especial a minha irmã, Leninha Beatriz, tá. Que foi ela que logo no princípio do seu programa, quando o senhor começou, ela evangelizou toda a família.
0: Opa, a Leninha?
1: Entendeu? É.
0: Um abraço, Leninha. Deus abençoe. Beatriz, Deus abençoe. Parabéns pelo seu trabalho de evangelizar. Parabéns.
1: E posso pedir para mais outros irmãos?
0: Claro, por favor.
1: Então tá, é Assunção?
0: Pois não.
1: José?
0: Tá.
1: Ângela?
0: Tá.
1: Regina?
0: Espera aí que eu tô na Ângela.
1: Paleirinha, que eu já falei, né?
0: Tá.
1: E o Natalino.
0: Anotei.
1: São todos meus irmãos aí, por eles, através dele, tá todos os filhos e os netos de cada um deles.
0: Tá certo, Deus abençoe, querida filha Lúcia de Volta Redonda. Assiste pela TV 33, mas também é da TV Evangelizar 36.1, perdão, de Barra Mansa. Barra Mansa, canal aberto 36.1. Bispo Dom Luiz Henrique da Silva Brito, Barra do Piraí, Piraí, Volta Redonda. Amado povo de Deus, bom, vou direto. Glória, que a paz do Senhor esteja com você, Glória.
2: Padre Reginaldo.
0: Deus abençoe, filha, de onde você fala?
2: Falo de João Pessoa, da Paraíba.
0: Meu abraço a João Pessoa, Paraíba, como é que você me acompanha?
2: Acompanho na 98 FM, de segunda a sexta, e no sábado na Rádio Consolação, ou no aplicativo da TV Evangelizar.
0: Meu abraço, Rádio 90, Rádio Correio FM, Deus abençoe. Por que a Correio não transmite no sábado?
2: Não, só na Consolação.
0: Eita, não sabia disso. Tá aí, gente, olha aí. Bom, perdem ouvintes, né? Perdem ouvintes. Meu abraço à Rádio Consolação. Diga lá, Glória.
2: Eu estou ligando, Padre Reginaldo, para pedir uma oração pelo meu esposo, Policarpo, porque ele usa droga.
0: Policarpo.
2: E eu sofro muito com isso, é.
0: Tá. Com certeza.
2: Queria pedir uma oração para ele melhorar mais a vida dele.
0: Tá
2: e
0: bom.
2: A minha vida.
0: Certo.
2: E fiquei muito emocionada de falar com o senhor, viu?
0: Hoje é seu dia. Vamos rezar por ele juntos, querida? Em nome do Pai, do Filho, do Espírito Santo. Amém.
2: Amém.
0: Jesus.
2: Jesus.
0: Pelas tuas santas chagas.
2: Chagas.
0: Dolorosas e gloriosas.
2: Dolorosas.
0: Peço pelo meu irmão Policarpo.
2: Pelo meu esposo Policarpo.
0: É teu esposo?
2: É.
0: Tire-o das drogas.
2: Tire das drogas.
0: Que ele possa ser um bom marido.
2: Um bom marido.
0: Senhor.
2: Senhor.
0: Dê esta graça à minha família.
2: Dê a graça à minha família.
0: A libertação das drogas.
2: A libertação das drogas.
0: Amém.
2: Amém.
0: Que Deus abençoe, Glória. Que Deus abençoe você. Rezaremos sim. Pedindo São Bento, livrai do mal. Livrai do mal das drogas. Meu abraço a Glória, João Pessoa, Paraíba. Aplicativo Rádio Correio FM, Jorge Alberto. Fiquei surpreso de saber que não transmitem no sábado, o que é uma grande pena, porque as pessoas acabam quebrando a novena. Mas minha saudação a Dom Manuel Delso Pedreira da Cruz de Paraíba. Escute esse testemunho, dá tempo, vai lá.
3: Padre Manzotti. A sua bênção. Quero testemunhar uma graça alcançada. A minha filha teve toxoplasmose na gestação e pela intercessão de Santo Expedito, Nossa Senhora das Graças, Nossa Senhora Aparecida e de todos os santos, o meu neto nasceu sem nenhuma sequela. Graças alcançada, graças testemunhada. Mundo Novo, MS.
0: Minha saudação, filha de Deus de Mundo Novo, Mato Grosso do Sul, Rádio Pantanal, Terezinha Medeiros, Rádio Fera FM, Paulo Medeiros, Bispo Dom Héctor Idotti. Querido povo de Deus, nós vamos para o intervalo, nós voltamos com a leitura da Ante de Coríntios. Mas eu quero fazer uma pergunta: qual a intenção você vai colocar nesta novena de São Bento? Quando a gente pede a cruz sagrada seja minha luz. Afasta-te, Satanás. O que é que está rondando a tua casa? Nós ouvimos a Glória lá de João Pessoa, as drogas, o marido que é usuário de drogas. Qual é o mal que você quer afugentar da sua vida? Eu volto já, volte comigo.
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0: usamos na leitura orante de Coríntios. Você está gostando? Você ligue depois 41-3221-6060. Deixa um áudio. Gente, eu quero anunciar que dia 18 de julho eu estarei em Guarapuava. 60 anos da Diocese de Guarapuava. 18 de julho. Guarapuava e toda a região são convidados. Será no Centro de Eventos Cidade dos Lagos, às 17 horas, Santa Missa presidida por Dom Hamilton Manuel da Silva, Bispo Diocesano, às 18h30, show de evangelização pela música. Este dia 18 de julho, atenção Estados Unidos, toca a corneta, sacristão. Começo a anunciar. E todas as informações você tem no @missão.use, @missão.use. 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E agora, juntos, Bíblia aberta, cartilha de oração. Coríntios, capítulo 5, versículo 8. Padre, eu esqueci que foi sábado. É, mas eu lembro. Paulo desceu a lenha que havia um homem que estava convivendo sexualmente, maritalmente, vamos assim dizer, com a madrasta. E Paulo diz: vocês ficam orgulhosos disso? Tomem vergonha. E o que vocês vão fazer? E eu já tomei a decisão, diz Paulo. Expulse eles da comunidade. Não sejam coniventes com isso. Continuemos. E ele falava, se você lembra, quero só lembrar, sábado, ele falava do fermento velho, o velho fermento. Grifei aqui. E a pergunta era: qual é o velho fermento que eu tenho que tirar da minha vida? Sigamos. Versículo 8. Então, vamos comemorar a nossa Páscoa. Aí ele está falando do fermento novo. Do pão sem fermento, perdão. Que é o pão ázimo. Iremos celebrar a nossa Páscoa. Não com o pão que leva fermento. O fermento velho do pecado e da imoralidade, não com o fermento velho do pecado e da imoralidade. Você sabe que Jesus, quando fez a última ceia, ele usou pão sem fermento, tanto que a hóstia hoje que o padre usa não tem fermento, por isso é água e farinha, necessariamente farinha, não existe outra substância, tanto que há uma discussão litúrgica, a pessoa que tem problema com intolerância a glúten não tem outra substância, até que tentaram criar uma hóstia feita de mandioca, mas não foi aceita pela igreja, tem que ser farinha. Mas e nesse caso, padre? Então você usa da espécie do vinho, do sangue de Cristo. Este é o caminho, o sangue de Cristo. Não existe outra forma de Eucaristia. Então, estamos falando do pão sem fermento, que para os judeus é o pão ázimo. Então ele fala, a Páscoa é feita com pão sem fermento, o novo pão. E ele vai voltar ao conceito do velho fermento, do pecado e da imoralidade. Mas com o pão sem fermento, o pão da pureza e da verdade. O pão sem fermento, o ázimo, em Cristo celebrar a pureza e a verdade. O velho fermento leva o pecado e a imoralidade. Pureza e verdade. Você sabe que um dos pontos que mais leva o sofrimento humano é a mentira? Não entendi. Sempre nós pensamos a mentira em relação ao outro, mas uma pessoa que ela cria uma mentira para si mesmo e sobre si mesmo, ela sofre muito. Por mais que seja arquitetada a mentira, que você passa uma imagem diferente para os outros, você sabe que é uma mentira. E por mais que você bata, uma mentira nunca ficará verdade. Você sabe disso. De novo, não estou falando em relação a outro, sobre você mesmo. Encarar suas verdades é o começo da libertação. O pecado, a imoralidade, leva à mentira. Pureza e verdade. Continuemos, versículo 9. Nas outras cartas que escrevi a vocês, eu recomendei que vocês não tivessem nada a ver com gente imoral. Eu não quis dizer que neste mundo vocês devam ficar separados dos pagãos ou dos imorais, avarentos, ladrões ou que adoram ídolos. Veja, Paulo está dizendo, em outras cartas, eu disse que vocês não podem ter nada a ver com a imoralidade. Não quer dizer que vocês devem ficar separados no sentido, não me misturo. Não é isso. Vamos entender. Estamos no mundo e convivemos com todo tipo de pessoas, pagãos, imorais, avarentos, ladrões que adoram ídolos. O que eu estou dizendo, Paulo continua, pois para evitar essas pessoas, vocês teriam que sair do mundo, quer dizer, morrer. Não tem como não conviver com essas pessoas. O que eu digo é que vocês não devem ter nada a ver com ninguém que se diz irmão na fé, mas é imoral. Não ser conivente, você entendeu o que é isso? Que diz ser irmão na fé, mas é imoral. Diz ser irmão na fé, mas é avarento. Diz ser irmão na fé, mas adora ídolos. Diz que é irmão na fé, mas é bêbado. Tá aqui escrito, mostre bem, coroinha. Difamador ou ladrão. Com gente assim, vocês devem nem comer as refeições. Afinal de contas, eu não tenho o direito de julgar os que não são cristãos. Deus os julgará. Mas será que vocês não devem julgar aos seus irmãos na fé? Como dizem as escrituras sagradas, expulsem do meio de vocês esse homem imoral. Eu vou para o intervalo e volto em oração. Volte comigo na leitura de hoje.
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0: finalizando a palavra de Deus de hoje, 1 Coríntios capítulo 5, do versículo 9 ao versículo 13. Senhor, dai-nos consciência de que não devemos viver ou deixar fomentar, crescer em nós, levedar em nós o fermento velho. Aparte-nos, Senhor, de toda forma de fermento velho, seja ele a imoralidade, seja sermos pessoas avarentas, seja a idolatria, adorar ídolos, colocar outros elementos no lugar do Deus verdadeiro. Livra-nos, Senhor, do fermento velho da bebedeira. Livra-nos, Senhor, do fermento velho da difamação, da fofoca, da detração. Livra-nos, Senhor, do fermento velho do roubo. Coloque-nos, Senhor, na pureza e na verdade. Pureza e verdade. Que eu viva a pureza e que eu viva a verdade na minha vida. Amém. É tão forte isso. Querer viver a verdade. Você quer? Mas a verdade pode doer. A verdade pode nos desmascarar. A verdade pode até nos fragilizar num primeiro momento. Mas está disposto a enfrentar a verdade do que somos realmente? É um caminho libertador. Esta foi a leitura orante de hoje. Pedro, tu me olhastes nos olhos, Senhor. Em Cesareia de Filipe, Jesus pergunta aos seus: quem dizem os homens ser o filho do homem? Eles respondem: alguns dizem que és Jeremias, outros Elias ou algum dos profetas. E para vocês, quem sou eu? Pedro então diz: em nome dos apóstolos, tu és o Cristo, o Filho do Deus vivo que devia vir a este mundo. E Jesus disse: tu és Kefas, Pedro, e sobre esta pedra edificarei a minha igreja, e o poder do inferno não prevalecerá contra ela. Tu és Pedro, Pedro, dia de São Pedro hoje, e sobre esta pedra edificarei a minha igreja, e o poder do inferno não prevalecerá contra ela. Portanto, na profissão de Pedro, é a pedra que é Jesus. Pedro, a pedra de construção. A sorrir, São Pedro, rogai por nós. Primeiro Papa da Igreja Católica, rogai por nós. São Pedro, intercedei por nós. Amém. Elaine, que a paz de Jesus esteja com você.
1: Padre, a
0: Deus abençoe. De onde você fala?
1: Eu falo de Campo Grande, Mato Grosso do Sul.
0: Meu abraço a Campo Grande, Mato Grosso do Sul. Como que você me acompanha?
1: É pela televisão, né? A digital, que é 50.2, eu acho.
0: 50.1, aí, toca a corneta, é. Sacristão. 50.1, vai lá.
1: E pelo aplicativo também.
0: Tá certo, diga lá, minha filha.
1: Então, padre, eu queria contar um testemunho que, graças a Deus Nossa Senhora Aparecida, que eu tinha síndrome do pânico e depressão, né? Graças a Deus, Deus me curou. E através das orações do senhor também, né?
0: Claro, filha de...
1: De paz. Aí eu mudei pra cá e sempre vim te acompanhando, né?
0: Deus é maravilhoso, né? Então diga: graça recebida.
1: Graça recebida.
0: Graça testemunhada. toca. Diga.
1: Toca o sino, sacristão.
0: Não fica com vergonha não, Elaine. Fala alto, minha filha.
1: Então, é porque eu tenho mais dois testemunhos.
0: Depois você conta mais, então vai lá, conte os outros.
1: Aí eu tinha aquela anemia falciforme, eu não sei jeito que fala direito.
0: Tá bom, Deus sabe.
1: Eu pedi a Deus, graças a Deus também fui curada.
0: Certo.
1: E fui curada também da colite ulcerativa.
0: Certo. Nossa, quanta graça, bom, hein, filha? Quanta graça.
1: Graças a Deus. Apesar que eu tive mais e mais, mas não dá tempo de contar, né? Mas toca o fino, sacristão, que Deus é maravilhoso.
0: Isso, querida. Elaine, quer deixar alguém em oração?
1: Ô, padre, eu queria oração pelo meu filho João Vitor, da Cruz Paula. Ele vive aqui nas ruas, em Campo Grande, abandonou o serviço, abandonou o filho, tudo, sabe?
0: Oh, meu Deus.
1: Então, já quase mataram ele degolado, sabe?
0: Ele é usuário de drogas?
1: Ah, ele é, padre. Ele bebe também, sabe? Assim, sabe? Ele, só Deus. Eu entreguei nas mãos de Deus. Só Deus, para ter misericórdia.
0: Levaremos com muito carinho, pedindo por intercessão de São Bento.
1: Aham. E eu queria também pedir oração também para minha filha, Camille Vitória, também, que é outra problemática. Ela trabalha, sabe? Aluga casa, assim, para ela morar. Só que ela é muito problemática.
0: Tá bom.
1: Aí ela tem um filho, eu que crio o filho dela.
0: Como é que é o nome dela?
1: Camille Vitória, da Cruz Paula.
0: Tá certo. Filha,
1: eu queria pedir oração também pra minha irmã Dalvinha Pereira da Cruz, que ela tá tentando conseguir aposentar também.
0: Tá bom.
1: Né?
0: Anotei.
1: E eu se desse pra mim rapidinho, pedi um pedido de oração mesmo pra minha mãe, Luísa Figueiredo da Cruz, eu sou adotada.
0: Tá bom.
1: Ela é o José na nossa vida, e ela pegou 4 filhos de pessoas diferentes, sabe? Criou até hoje, e graças a Deus nós somos muito unidos.
0: Tá certo, filha, todas aqui, louvado seja Deus que você teve uma Luísa na vida, uma pessoa que te adotou e te deu amor. E vamos pedir a Deus hoje, por intercessão de São Bento, que livre teu filho, João Vitor, onde ele esteja, livre-o das drogas, livre-o desta vida que está levando. Meu grande abraço, Elaine, de Campo Grande, Mato Grosso do Sul. Eu imagino o sofrimento de uma mãe de ver um filho nesta situação. Tem que entregar para Deus mesmo e ter uma fé inabalável, como eu digo. TV Evangelizar, canal 50.1, Dom Dimas Lara Barbosa, de Campo Grande. 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Como entender isso? Por exemplo, a chave para receber a graça e a experiência de Jó, Deus em meio à tempestade.

0: 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Eu vou para o intervalo, eu volto já. Ah, não esquece, primeiro dia da novena de São Bento. Volte comigo.
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Hoje, dia de São Pedro. Hoje, início da nova novena de São Bento, poderosa novena. Qual vai ser sua intenção? Agora, eu saúdo as rádios de aniversário hoje: Atual FM, Água Boa, Minas Gerais, Caçanjuri FM, Caçador, Santa Catarina, Massa FM, Mirandópolis, São Paulo, Portal Guaporé FM, Costa Marques, Rondônia, São Pedro FM, Caririaçu, Ceará, Única FM, Paracatu, Minas Gerais, e TV Beltrão de Francisco Beltrão, Paraná. Amado povo de Deus, nós estamos

0: 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Eu falava que hoje, falava não, hoje é dia de São Pedro. E São Pedro, um homem instigador. A missão de Pedro. Após a ressurreição, os apóstolos se reuniram no cenáculo, onde o mestre às vezes aparecia. Cada um retoma a vida diária. Pedro volta a pescar, mas ele já não sabe mais pescar peixe. Por isso, os textos evangélicos dizem que passaram a noite pescando e não tiveram sucesso. Até que um desconhecido disse: "Tendes alguma coisa a comer?" E eles disseram: "Não, jogue a rede à direita." E a pesca foi milagrosa, 153 grandes peixes. Pedro entendeu que era voltar a ser o apóstolo. Pedro retoma sua caminhada. Depois existe aquele texto maravilhoso: "Pedro, tu me amas?" "Eu te amo, Senhor." Três vezes, até dizer: "Senhor, tu sabes tudo. Tu sabes que eu te amo." E Jesus diz: "Apascenta as minhas ovelhas." Pedro confirma a fé da comunidade cristã. Durante a perseguição de Nero, foi preso e depois foi crucificado de cabeça para baixo. Ele pediu: "Não tenho direito, não quero ser crucificado como meu mestre. Se tenho que ser crucificado, que seja de cabeça para baixo." Paulo foi condenado à morte e decapitado pelo tribunal romano. Segundo a tradição, o martírio dos dois pilares da igreja se celebra dia 29 de junho de 67. Pedro morre no circo de Nero e é sepultado na colina do Vaticano, onde hoje tem a grande basílica de São Pedro. E Paulo na Via Ostiense, onde surge a Basílica de São Pedro e São Paulo fora dos muros. São Pedro, rogai por nós. São Pedro apóstolo, rogai por nós. E agora, juntos, primeiro dia da novena de São Bento, rezemos.
1: Cruz sacra sibi qui lux, non draco sibi qui du.
0: A cruz sagrada seja minha luz, não seja o dragão meu guia. Retira-te, Satanás, nunca me aconselhes coisas vãs. É mal o que tu me ofereces, bebe tu mesmo teu veneno. A cruz sagrada seja minha luz, não seja o dragão meu guia. Retira-te, Satanás, nunca me aconselhes coisas vãs. É mal o que tu me ofereces, bebe tu mesmo teu veneno. Ó glorioso São Bento, que sempre se mostrou compassivo com os necessitados, fazei também nós, recorrendo à vossa poderosa intercessão, obtenhamos auxílio em todas as nossas aflições. São Bento, que em nossas famílias reine a paz e a tranquilidade, que se afastem da família toda desgraça, sejam elas corporais, temporais ou espirituais, especialmente o pecado. Alcançai, São Bento, do Senhor Deus Onipotente, a graça que necessitamos. Diga qual é a graça que você pede. Qual é este mal que está rondando a tua vida, tua família? São Bento, dai-nos a graça que ao terminar nossa vida neste vale de lágrimas, possamos louvar a Deus convosco no paraíso. Rogai por nós, ó glorioso São Bento, para que sejamos dignos das promessas de Cristo. São Bento, libertai-nos do mal. São Bento, libertai-nos da inveja. São Bento, libertai-nos do medo. São Bento, libertai-nos do pecado. O Senhor esteja convosco, Ele está no meio de nós. Abençoai, Senhor, a água, a roupa dos enfermos, as fotos de família. Abençoai os remédios. Abençoai as fotos de família. Por intercessão de Nossa Senhora do Carmo, São Pio de Pietrelcina, hoje, São Pedro, em nome do Pai, do Filho e do Espírito Santo. Amém. Eu me despeço com um clipe inabalável. Peça para tocar na sua rádio e que Deus nos dê uma fé inabalável. 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Minha fé.
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0: Rivaldo da Henrique Dias, Paula Duda, Vinícius, Júlio, lá em Olinda. Um abraço pra você, Maria Valdereis, né? Lá de Barra de Jangada. Um abraço também para Vital e sua moto, Áurea e Abelardo, em Jardim Atlântico. Daqui a pouco tem mais.
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Agora, hora e vez de Tiaguinho, pensamentos intrusivos no Sucessão.

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2: Mano, batidão, não deixa ninguém parado, hein? A gente acabou.

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tem no Sucessão, sabe quem? Ana Castela, olha onde estou. Pois é, se ela tivesse escutado o cara, né? O cara é muito controlador, sem essa.

0: É só por isso não.
1: Agora tem grupo Menos e é Mais com Natan. Pela última vez.
2: Meu compadre, pode tudo dar certo, mas do nada pode dar tudo errado.

0: Agora é hora e vez de Dilcinho e Léo Foguete no Sucessão Minha Gata.
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Sucessão agora traz Thierry, Toque 10 com Kevin Johnny. Cadê a localização, hein?

Você do outro lado do rádio, hein? Josélia Pereira do Vasco da Gama. Abraço pra Nego do Lanche no Terminal do Planalto. A Maria da Conceição em Liberdade lá em Moreno, hein? A Tânia da Enlurbe e o Serginho, o Espetor Moranguinho. Abraço pra Aguinaldo Manzi, Rosadélia, Edilene em Apifucos. Abração pra Terezinha de Jesus no Cabanga, Flaviane de Caixa d'Água, Rosilda de Bairro Novo Olinda, João Fernandes e Glória do Goitá.

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Léo Foguete, com a música que foi sucesso com Ivete Sangalo, hein? Deixo no Sucessão.

Valeiro, Terezinha de Jesus no Cabanga, Maria Valdemeres, lá de Barra de Jangada, Carlos Emanuel de Nova Descoberta, Taciana Conceição de Rio Doce, segunda etapa, Mônica e Queco em Fragoso, também.

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2: Ótima tarde pra você, 2h56, com muita emoção, né? Você também tá acompanhando aí. Ai, Jesus, esse jogo da seleção. Ai, minha gente, tá vontade de entrar nesse campo. Falar com o técnico do Brasil, que o nome dele é Ancelotti, você lê o nome dele direito. Dizer ele, meu filho, olha, mexa logo, senão a gente vai perder e vai voltar pra casa, viu? Você que eles ficam esperando, minha gente. É o quê? O brasileiro tem emocional não, minha gente, não é? Parece que ele não gosta do menino, Neymar, de entre. Tem que colocar o pessoal em campo, eu sou comentarista, tá? Gostar assim? Momento do intervalo, tu fica aqui comigo também. Ótima tarde pra você, 2h56. Mas tu não concorda comigo? Me diz se tu não concorda, minha gente. Eu fico nervosa assistindo o jogo. Vamos lá, e nosso link tá no ar pra acalmar muita música pra você. A gente tá aí desde a sucessão e agora tem o nosso Ligue 97. Aproveita, manda zap pra gente no 973-414-7765. Participa comigo nessa tarde boa, segunda-feira. Hoje, 29 de junho, junho dando tchau. Espero que o Brasil não dê tchau, né, minha gente? Vamos torcer, né? Vamos lá. Orações, positividade, que vai dar certo, minha gente. Vai dar certo, né? Vamos lá, vamos esperar ver se vai mexer. Eu acho que precisa, né? Não entendo muito, mas você que entende, o que é que você me diz? Também concorda, né? Pois é, meu Deus. Então vamos embora torcer por nossa seleção e curtir a melhor programação aqui na Recife. Música.

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0: Ótima tarde pra você. A minha paixão, 4h28, final do Jogo do Brasil. Agora, né? Todo mundo tranquilo, respirando bem. Minha gente, haja coração mesmo, né? Mas vamos lá, a gente continua aí com a nossa programação, trazendo muita música pra você. Aproveita, manda áudio, pede música, me conta a vibe. Qual é o som que você quer curtir aqui na Recife? 973-414765.

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0: 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Vamos lá, vamos ouvir você aqui na melhor.
1: Boa tarde, Rádio Recife FM. Meu nome é Matilde, moro em Santa Mônica.
0: Oi, meu amor.
1: E quero escutar a música Pedro Pecado, com Simone Mendes.
0: Certo.
1: E Menos é Mais. Valeu, Recife, minha paixão.

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1: Essa música é já da original. 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
1: Boa tarde, querida família Evangelizar. É preciso nesta segunda-feira, ao entardecer deste dia, vamos pedir a Deus graças e bênçãos do céu, pensar nas pessoas que nós amamos, naquelas que não amamos bastante, e numa atitude de perdão e de redenção, desejar bênçãos e graças a todos, um rezando pelo outro. Vamos juntos, uma oração que iremos fazer durante toda a semana, pedindo graças e bênçãos de Deus. Iniciemos em nome do Pai, do Filho e Espírito Santo. Amém. Amado Jesus, que no momento do Calvário nos deste Maria por mãe, quando a João proclamou: eis aí tua mãe. Obrigado, Jesus, por ter nos dado mãe tão terna e poderosa, intercessora. Jesus, por intercessão de Nossa Senhora nesta tarde, nós queremos colocar e pedir que a tua mão se estenda sobre os doentes, principalmente, Senhor, nas minhas enfermidades e nas enfermidades

enfermidades daqueles cujos os nomes apresento agora. Diga os nomes. Jesus, que passaste pelo mundo fazendo bem, tocai nas feridas, amenizai a dor, tirai a ansiedade. Esteja ao lado dos que sofrem, santificai-os, Senhor. Que os remédios que foram prescritos cumpram a sua função. Abençoai os que cuidam dos doentes e protegei-os com tua mão poderosa. Nossa Senhora, Mãe de Jesus e nossa Mãe, como fruto desta Ave Maria, olhai pelos doentes que mais precisam nesta tarde. Ave Maria, cheia de graça, o Senhor é convosco. Bendita sois vós entre as mulheres, e bendito é o fruto do vosso ventre, Jesus. Santa Maria, Mãe de Deus, rogai por nós, pecadores, agora e na hora de nossa morte. Amém. Nossa Senhora, intercedei a teu Filho por todos os doentes. Nossa Senhora, rogai pelos que sofrem. Amém.

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2: Olá, Recife FM, da Usina Marlene, do Alto dos Carneiros.
0: Oi,
2: boa tarde,
0: linda.
2: Gal, sua linda. Deixe ela, viu? Ela animou bem a torcida com essas músicas maravilhosas.
0: É,
2: toca aí,
0: ela,
2: por favor. Skank, é uma partida de futebol.
0: Toca, amor.
2: Recife FM, a minha paixão.

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0: agora 7h15.
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0: Pois é, manda áudio, pede música que a gente toca. Vamos te ouvir.
2: Boa tarde, Recife FM. Boa tarde para a apresentadora mais querida da cidade de Pernambucano.
0: Ai, que fofinho.
2: Gal Ferre. Me chamo Raul Francisco, sou do bairro de Peixinho, Olinda, Pernambuco. E queria ouvir hoje uma música do cantor Alceu Valença. Ou seja, qualquer uma música do cantor Alceu Valença.
0: Tá certo. Eu vou pegar aqui que eu peguei a música errada, minha gente. Tudo bom? Ah, ok, querido. Vou... Olha aqui, é muito bom ter amigo 04032. Esse é o código, minha gente. Faz parte, viu? Vamos lá. La Belle de Joux com Alceu Valença.

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3: Ótima noite, agora 7:39. 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

nessa! Minha gente, tá emoção aqui. Paraguai e Alemanha. Tô na prorrogação. E aí, Lu, tu acha que quem leva? Paraguai ou Alemanha? Alemanha. Gente, eu tomara que seja o Paraguai. Gente, beijo! Amanhã a gente se encontra, eu sou comentarista. Vem brincando, vai ver minhas histórias. Pra tu ir lá dizer, menina, o grupo tá perdendo. Tá chegando momentos de amor. Amanhã, 1 da tarde, a gente se encontra.

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10: Olá, gente, boa noite. Boa noite para você que, junto comigo, agora começamos aí a ouvir as melhores canções no momento de amor. Todo mundo muito feliz depois de uma vitória. Fala sério, foi bem suado, coração a mil, mas enfim, o importante é que passamos por mais uma, não é? Agora chegou o momento da gente curtir as mais lindas de todos os tempos, numa vibe muito especial, nesta noite de segunda com cara de sábado. Não sei pra você, mas eu tava até comentando com a Gal aqui, hoje tá com cara de sábado, não é? Mas enfim, é uma segunda-feira de uma semana muito massa, tenho certeza disso. Vamos começar.

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5: Bom, eu já posso mandar um abraço para você que tá passando no nosso Instagram e deixando recadinhos por lá, não é? Já tem uma turma massa curtindo a gente, participando. Quero abraçar aqui o Adelson Macário, acabou de colocar aqui. Grande abraço para você, viu, meu querido? Tudo de bom sempre. Leila Mota, pense numa hora extra gostosa de fazer, né? Boa, Leilinha. Cheiro pra tu, viu? Na melhor companhia. Eu que te agradeço, tá? Ainda uma alusão pra Maria Antonieta, né? Desejando um bom início de semana, tá? Invertentes. Beijo com barulhinho pra você, tá aí, ó. Uma alusão também pra Ana Paula Zamorano, abraçando aí a prima Cleide Severina de Pombos e o Domingos Silva. E mandando uma mensagem linda aqui pra mim. Paulinha, obrigado, tá? Muito obrigado, tenho certeza que eu leio aqui pra mim com todo o coração, que sua semana também seja iluminada, tá bem? Quem mais aqui com a gente? A Flávia Herculano, manda aí um bebê pra mim e os meus filhos Davi Fernandes e Emily Tamires, Deus também proteja vocês, beijocas. Meus amigos Val e Jorge, manda aí um alô pra gente, na bola, na rede, todos da família Buscapé, PE, claro, grande abraço pra vocês. Muito obrigado pelo carinho da sintonia sempre, viu? Pela amizade também. A Adriana, ela tá curtindo a gente lá na Várzea com toda a sua família. Grande abraço para você e família, viu, Adriana? Que Deus abençoe ricamente você e os seus, tá bom? E logicamente a gente continua tocando as mais lindas ao som dos Bee Gees. Love's Alright. Agora são 8:09 e uma boa noite para todos nós.

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4: De volta com o som do Momentos de Amor. Claro, pra gente tocar muita música boa pra você. Elton John.

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5: Bom, aquela paradinha para te mandar um abraço, não é? Quero abraçar aqui a minha querida Matilde Ellen. Tá curtindo a gente, né, lindona? Beijo carinhoso para tu, viu? Tudo de bom. Quem tá com a gente também é a Lindalva, Lindinalva Gomes. Oi, Lindy. Boa noite, Alex. Estou em Carpina, ouvindo as melhores. Manda um alô para Dadá e Adriana e Domingos Silva. Ótima noite para você também, viu? Lucas Wellison. Tá curtindo a gente no Ibura de Baixo aí, Lucas. Forte abraço, garoto. Ainda um abração para o Domingos Silva. Ele tá mandando um alusão para todos os ouvintes, em especial Ana Paula Zamorano e Cleide Severina em Pombos. Aí, Cleide. Grande abraço para você também. O Danilo Duarte. Oi, Danilo. Grande abraço para você, tudo de bom. Obrigado pelo carinho da sintonia todas as noites, viu? E Lopes Geisa. É isso mesmo. Lopes Geisa, grande abraço também. Obrigado por estar com a gente, fazendo parte do programa romântico mais ouvido do Rádio Pernambucano, sabia? É. E você faz parte dessa história também, como tantas outras pessoas, tá bom? Vamos de música? O que a gente poderia curtir agora? Ah, essa aqui é bem legal. Muito legal. Lembra de José Augusto, Chuvas de Verão? Então, vamos lá matar a saudade.

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5: Bom, agora são 8h47. E tem mais músicas pra você? Claro que tem, as melhores. A famosa música do Eita.

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7: Bom, gente, eu vou exibir a voz do Brasil. A Rádio Recife exibe a voz do Brasil neste horário entre 9 e 10 horas da noite, tá? A gente volta às 10 com a segunda parte do Momentos de Amor e cada música mais linda do que a outra. Você não perde por esperar. Então, até às 10. Até lá, hein? Não foge, não. Não me deixa, não. 10 horas tem um programa massa pra você.
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0: Está no ar a Voz do Brasil. As notícias do governo federal que movimentaram o país no dia de hoje.
1: Boa noite.
2: Boa noite para você que nos acompanha em todo o país.
1: Segunda-feira, 29 de junho de 2026.
2: Vamos ao destaque do dia. Apoio a bons pagadores.
1: Desenrola adimplentes. Permite substituir empréstimos mais caros por financiamentos com juros menores.
2: A iniciativa busca reduzir o peso das parcelas no orçamento, prevenindo o endividamento. Pablo Mundim.
3: A ideia é substituir juros de até 12% por juros no máximo de 1,99% ao mês.
1: E ainda, incentivo também para quem está em dia com o FIES.